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0: É uma hora e um minuto.
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0: São 2 horas e 3 minutos.
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0: Temperatura atual, 19 graus.
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0: São 3 horas e 1 minuto.
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4: Muito bom dia, são 7:06 nos Açores. Vamos saber quais os títulos em destaque com André Rodrigues. Bom dia, André.
5: Olá, bom dia. Kiev foi alvo de um dos piores ataques dos últimos tempos. Pelo menos 14 pessoas morreram, 27 ficaram feridas esta madrugada. Arranca hoje para a estrada a volta a Portugal em bicicleta. Olhamos nesta edição para o impacto social da principal prova do ciclismo em Portugal.
4: Vamos às temperaturas nesta quarta-feira. Máximas de 24 graus para o Porto, Ponta Delgada 25, Lisboa 29, Funchal 30 e Faro 33. Começa agora a edição das 7.
5: Ataque em larga escala na Ucrânia. Pelo menos 14 pessoas morreram esta madrugada em Kiev. Outras 27 ficaram feridas. São números que estão a ser avançados pela agência Reuters, que cita as autoridades ucranianas. As forças russas lançaram durante a noite uma série de ataques contra zonas residenciais e armazéns na região da capital ucraniana. Já o Ministério Russo de Defesa indica que a ofensiva desta madrugada teve como alvo armazéns e centros logísticos utilizados para fins militares. Mais a sul, na Ucrânia, 3 navios de carga foram atingidos por bombardeamentos no porto de Odessa, no Mar Negro. Um sismo de magnitude 6.4 atingiu esta madrugada a ilha de Mindanao, nas Filipinas. De acordo com o Centro Alemão de Investigação em Geociências, o abalo ocorreu às 5:14, hora de Lisboa, a uma profundidade de 10 quilómetros. Para já, não há informação sobre vítimas ou danos em infraestruturas. Crise migratória em Ceuta. Multiplicam-se os rumores de uma alegada entrada massiva no enclave, marcada para 15 de agosto. A informação é avançada pelo jornal El País, que dá conta de várias publicações nas redes sociais usadas por jovens marroquinos e que apontam para uma nova tentativa de entrada em Ceuta. Entretanto, o mais recente balanço aponta para 141 vítimas mortais na travessia de Marrocos para Ceuta. Por cá, há escolas que estarão a adiar o prazo para os professores concluírem as reapreciações dos exames nacionais da primeira fase, denúncia feita na Renascença pelo movimento Missão Escola Pública. O prazo inicial deveria ter terminado ontem, quer para reapreciações, quer para os exames. No entanto, Cristina Mota diz que muitos professores estão a receber uma nova data para concluir as correções.
6: Há escolas a indicarem aos relatores que têm um tempo suplementar de 2 dias, prolongando, portanto, este prazo até ao dia 6, o que leva a crer que certamente no dia 7, pelo menos no que diz respeito às reapreciações, não teremos certamente a totalidade das pautas fixadas.
5: Já no que respeita às classificações dos exames da segunda fase, o prazo não foi alargado numa altura em que ainda há itens a ser distribuídos. Apesar do Ministro da Educação garantir que 97% das respostas já estavam classificadas, assim como mais de metade das reapreciações, Cristina Mota diz não acreditar nos números apresentados por Fernando Alexandre.
6: Lembramos, por exemplo, no dia 17 de julho, quando Fernando Alexandre deu indicação que a totalidade das classificações estava concluída e percebeu-se nos dias seguintes que era um número que não estava correto. Portanto, estes 97% não nos deixam descansados e muito menos os 50%, uma vez que é apresentado no dia anterior a que o processo deveria estar concluído.
5: Cristina Mota, do movimento Missão Escola Pública, ouvida por Cristina Nascimento. Amanhã, quinta-feira, termina o prazo para os alunos concorrerem à primeira fase de acesso ao ensino superior. Arquivado o caso da grávida que perdeu o bebé depois de ter ido a 5 hospitais no espaço de 12 dias na região da Grande Lisboa. A mulher estava em fim de tempo de gestação. De acordo com o jornal Correio da Manhã, a Inspeção Geral das Atividades em Saúde concluiu que a morte do bebé ficou a dever-se a um acidente obstétrico súbito e imprevisível, pelo que decidiu ilibar os hospitais de quaisquer responsabilidades, considerando que todas as regras foram cumpridas. Arranca hoje a volta a Portugal em bicicleta. O prólogo parte para a estrada quando forem 3 da tarde, 6 quilómetros pela cidade de Lisboa, antes da primeira etapa, que é já amanhã. A volta, que no passado já foi a prova rainha do desporto nacional, continua a mobilizar milhares de pessoas, sobretudo nas etapas mais emblemáticas. O jornalista Rui Miguel Tovar lembra que há aficionados do ciclismo que chegam a planear as férias em função da passagem da volta.
7: Aquelas etapas que são míticas, não é? E que nós reparamos que a população faz questão de planear as suas férias de acordo com isso. Portanto, se sabem, se vão para a Serra da Estrela ou para a Senhora da Graça, percebem que a etapa passa por lá, então fazem de tudo para chegar lá madrugada para ter o melhor lugar, para ter o melhor spot para apoiar os ciclistas, para tirar fotografias e para se divertirem. E isso é uma componente de todas as voltas e da nossa, claro, também o é.
5: Jornalista Rui Miguel Tovar, ouvido por Jaime Dantas, a propósito do impacto social da Volta a Portugal em bicicleta, que hoje parte para a estrada, começa em Lisboa e termina a 16 de agosto na cidade do Porto. A fechar, foi já reforçado o estoque de óculos gratuitos para ver o eclipse solar de 12 de agosto. O anúncio foi feito pela agência Ciência Viva. Os óculos podem ser reservados no site clubedavisão.pt. Observar o fenómeno astronómico sem óculos adequados pode representar um risco grave, pode mesmo levar à cegueira. Quem não conseguir obter os óculos gratuitos pode sempre comprá-los na farmácia, mas atenção, e este é um dado importante a Zizer ter para os nossos ouvintes, é preciso confirmar que os óculos estão certificados com a norma ISO 12312-2. Eu sei que isto é difícil de fixar assim à primeira, mas está disponível no site da Renascença. E, muito importante também, os óculos têm de ter a marca CE visível para poderem observar então esse eclipse solar de 12 de agosto sem correr riscos.
4: Muito bem, aqui a equipa da Renascença já tem todos os óculos certificados, já está tudo preparado para esse eclipse.
5: Muito bem.
4: Até já, até André. Já.
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2: São agora 7 horas mais 8 minutos, não se atrase.
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2: Quarta-feira, 5 de agosto, estas são as manhãs da M24. Eu sou o Suzano e vou ficar consigo até bem perto das 10. Bom dia, boa quarta e se está de férias, boas férias.
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0: São as 4:30, meu amor, dorme bem. 7:19, bom dia, boa quarta, vamos olhar o tempo. Segundo o Instituto Português do Mar e da Atmosfera, vamos ter um dia sul com céu pouco nublado ao limpo, ainda que se apresente com períodos de muita nubosidade neste início de manhã. Se o vento vai soprar fraco, moderado, por vezes forte na faixa costeira e nas terras altas, conte também com neblina e nevoeiro matinal neste início de manhã, junto especialmente às regiões do litoral. E para hoje temos também uma subida da temperatura máxima nas regiões do interior. 25 graus é a máxima prevista para Sines, Santiago de Cacém 26, 27 para Odmira, Lisboa 29, 30 para Sesimbra, Setúbal e Grândola 31, Aljustrel e Ourique 32, Alcântara do Sal, Évora, Beja e Faro poderão chegar aos 33 graus.
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0: Bee Gees com Samantha Sang e esta Emotion. E damos os parabéns aqui a Samantha Sang, que hoje está a comemorar mais um aninho de vida e já lá vão 75, a verdade é essa. Ela que é conhecida por Samantha Sang, nome artístico, ou ainda Cheryl Gray, é australiana e atingiu o auge do seu sucesso ao conhecer os Bee Gees por volta de metade da década de 70, quando Barry Gibb, o vocalista da banda, produziu para ela exatamente o tema que acabámos de escutar por aqui, Emotion. Parabéns então a Samantha Sang. Agora é a altura de lhe falar de um concerto que vai acontecer em Sines e também em Vila Nova de Santo André. Vamos por partes. O Pátio das Artes em Sines recebe dia 8, no próximo dia 8, ou seja, no próximo sábado, concerto da Orquestra Italiana Jovens Músicos do Val de Ossola GMO, uma formação criada em 2001 pelo maestro Alberto Lanza para proporcionar a jovens músicos a experiência da prática orquestral, reunindo instrumentos de sopro, cordas, percussão e instrumentos digitais. Integrado na digressão por Portugal, o espetáculo apresenta o novo repertório Música Senza Confini, Música Sem Fronteiras, uma viagem musical que atravessa diferentes culturas e geografias, do Japão à Hungria, da Grécia ao México, passando pelo Médio Oriente e por África. Imperdível então, no Pátio das Artes, no Centro de Artes Sines, 22 horas no próximo sábado. Antes disso, ou seja, amanhã, quinta-feira, este mesmo espetáculo é apresentado em Vila Nova de Santo André, no Parque Central, em Vila Nova de Santo André, às 21h30 desta quinta-feira. A entrada é livre.
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1: Estávamos com o Ciro e o Castelo de Cartas na M24. 9 minutos agora para as 8. Bom dia, boa quarta e boas férias. Está de férias. Por falar em Ciro, ele vai estar este sábado no Carvalhal, concerto de Ciro. Bom, por ocasião da Feira de São Romão, é verdade. A tradicional Feira de São Romão no Carvalhal acontece nos próximos dias, já 4 dias. Começa amanhã, quinta-feira, ao concerto com Vermelho, à Balharico, à banda Secadegas, ainda também, na abertura da Feira de São Romão no Carvalhal. Na sexta-feira, Luís Trigacheiro passa por lá, também DJs à noite, para continuar a animar a festa. No sábado, Ciro, e mais animação ainda que vai acontecer por lá. E no domingo, Jorge Guerreiro. É a Feira de São Romão. As entradas são gratuitas na Feira de São Romão. E este sábado, em São Domingos, acontece a sexta mostra do pão alentejano. Do bom do pão alentejano, diria eu. Com a mostra gastronómica do pão alentejano que volta assim a São Domingos, com festa e muito convívio. A oportunidade para provar os sabores do Alentejo, ouvir Bom Cante com os moços do Cante, também espetáculo com Ana Arrebentinha e depois Balharico, logo a seguir com Marco Filipe e muitos e bons petisquinhos à volta do bom do pão alentejano. É a mostra gastronómica do pão alentejano que vai já para a sua sexta edição, São Domingos. No próximo sábado. Aqui na M24, à hora certa, atualizamos as notícias do país e do mundo.

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4: Muito bom dia, 8 horas, 7 nos Açores. Vamos saber quais os títulos em destaque com André Rodrigues. Bom dia, André.
5: Olá, bom dia. Ataque russo na Ucrânia durante a madrugada. Pelo menos 15 pessoas morreram, 50 ficaram feridas. Protesto esta manhã em Lisboa, à porta da Jebal, e os moradores contestam o despejo de uma mãe viúva e desempregada com dois filhos menores.
4: Máximas para esta quarta-feira: Porto, 24 graus, Ponta Delgada, 25, Lisboa, 29, Funchal, 30 e Faro, 33. Começa agora a edição das 8.
5: Pelo menos 15 mortos e 50 feridos, balanço atualizado de uma madrugada de ataques por parte das forças russas contra Kiev. Os alvos foram armazéns e centros logísticos que, de acordo com o Ministério Russo da Defesa, estariam a ser utilizados para fins militares. Mais a sul, em Odessa, 3 navios de carga foram atingidos por bombardeamentos naquela cidade portuária no Mar Negro. É a resposta das forças russas aos recentes ataques de drones ucranianos contra os armazéns da Wildberries, é uma das maiores empresas russas, e também dias depois da queda de um drone ucraniano numa estância balnear no sul da Rússia, que matou 7 pessoas. Donald Trump admite conversas positivas com Teherão. Em declarações à televisão Fox News, o presidente dos Estados Unidos deixa o aviso de que, se o Irão recuar no acordo, os Estados Unidos voltam a atacar o Médio Oriente com mais intensidade. Se voltarem a recuar, vão ser duramente atingidos. Eles sabem disso e percebem que não têm escolha. Não podem ter uma arma nuclear. Não estariam a falar se não estivéssemos a fazer o que estamos a fazer. Atingimos-los com muita força, mas o golpe mais duro ainda está para vir. E esperemos que não tenhamos de usar. Esperemos que não tenhamos de fazer. Estamos a ter conversas muito positivas. Eles não gostam de admitir isso, mas vamos falar. A única coisa que importa é a ação, e eles querem chegar a um acordo. Veremos o que acontece. Se não chegarem a um acordo, vai ser muito grave.
6: Donald Trump, em entrevista à Fox News, o presidente norte-americano garante ainda que será reaberto o Estreito de Hormuz.
5: E depois do regresso das negociações entre Estados Unidos e Irão, o preço do petróleo está em queda. O barril de Brent, referência europeia, está a ser negociado a 79 dólares, uma descida de 13% face aos valores da semana passada.
7: Multiplicam-se rumores de uma alegada entrada massiva em Ceuta a 15 de agosto, informação avançada pelo jornal El País, que dá conta de várias publicações nas redes sociais utilizadas por jovens marroquinos e que apontam para uma nova tentativa de entrada em Ceuta. Entretanto, o mais recente balanço aponta para 141 vítimas mortais na travessia para o enclave espanhol. Por cá, moradores da freguesia de Marvila, em Lisboa, concentram-se esta manhã à porta das Jebalis. Vão contestar o despejo de uma mãe viúva e desempregada com dois filhos menores de uma habitação municipal. Os organizadores deste protesto exigem uma solução para esta mãe, que ficou sem casa, apesar de ainda estar a ser decidido o recurso de uma providência cautelar, como explica João Albuquerque, da Comissão de Moradores de Marvila.
8: A Jebalis optou por esta decisão do despejo. A família acionou logo uma providência cautelar, que foi indeferida, e o advogado da família apresentou o recurso. E esse recurso ainda não tinha sequer sido concluído quando se deu o despejo. Foi com alto aparato policial, não foi assegurado e garantido a presença tanto da assistência social nem da Santa Casa. E não conseguimos compreender também como é que conseguem articular tanto a Polícia Municipal, tanto os técnicos da Jebalis, como a empresa que foi lá tratar da remoção dos pertences da família, e não conseguem avisar a Marta do dia do despejo.
5: João Albuquerque, da Comissão de Utentes e Moradores de Marvila, ouvido por Maria João Costa. João Albuquerque, que exige uma resposta por parte de Carlos Moedas. Atualmente, esta família desalojada está a viver num T2 com 8 pessoas. O protesto à porta de Jebalis está marcado para as 10 da manhã. Foi arquivado o caso da grávida que perdeu o bebê depois de ter ido a 5 hospitais no espaço de 12 dias na região da Grande Lisboa. A mulher estava em fim de gestação. De acordo com o jornal Correio da Manhã, a Inspeção-Geral das Atividades em Saúde concluiu que a morte do bebê ficou dever-se a um acidente obstétrico súbito e imprevisível. É hoje que começa a volta a Portugal em bicicleta. A partir das 3 da tarde, os ciclistas cumprem os 6 quilómetros do prólogo em Lisboa, antes da primeira etapa em linha entre Lourinhã e Queluz, que será amanhã. A volta, que no passado fazia parar o país, foi perdendo alguma visibilidade, muito por causa do futebol. É o que diz à Renascença o jornalista e comentador Rui Tovar.
9: Muitas vezes a volta já é durante a supertaça, já é durante o campeonato, e assim também se dividem as atenções e perde-se um pouco aquela chama que era da volta. Era de facto um acontecimento, era todo um acontecimento.
7: Ainda assim, a principal prova do ciclismo continua a mobilizar milhares de pessoas, sobretudo nas etapas mais emblemáticas. Rui Miguel Tovar acompanhou a volta em 2018 e recorda em particular a adesão popular que encontrou numa partida em Felgueiras.
9: Aquilo que mais me espantou foi uma etapa que começou em Felgueiras e reparei que a adesão popular era fora do normal. Para aquilo que eu tinha vivido já naquela volta, a quantidade de pessoas que havia na rua era incrível. E depois as pessoas entendidas disseram-me que Felgueiras era uma cidade da volta, é daquelas cidades que puxa pela volta, porque e uma grande agitação.
7: Rui Miguel Tovar, ouvido por Jaime Dantas, a volta a Portugal arranca esta quarta-feira em Lisboa, termina a 16 de agosto no Porto, e a Zizé, naturalmente, a Renascença vai acompanhar todas as etapas com reportagem ao longo da emissão e também em rr.pt.
10: É isso mesmo, muito obrigada, até já.
7: Até já.
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2: São agora 8 horas mais 7 minutos, não se atrase.
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2: Quarta-feira, 5 de agosto, estas são as manhãs da M24. Eu sou o Susana e vou ficar consigo até bem perto das 10. Bom dia, tenha uma ótima quarta-feira e, se está de férias, boas férias.
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0: Calema com a Sara Correia. Já são 8h18 e agora olhamos o tempo que vai fazer. O Instituto Português de Mar e da Atmosfera diz-nos que vamos ter a sul um dia com céu pouco nublado ou limpo. Alguma nubosidade neste início de manhã e vento por vezes forte na faixa costeira, de resto fraco a moderado. Para hoje temos também uma pequena subida de temperatura máxima que se vai fazer sentir mais nas regiões do interior. Conto também com neblina e nevoeiro neste início de manhã, principalmente junto às regiões do litoral. As máximas são de 25 graus para Sines, Santiago de Cansei 26, 27 para Odmira, Lisboa 29, 30 para Sesimbra, Setúbal e Grândola 31, Aljustrel e Lourique 32. E 33 é a máxima prevista para Alcácer Sal, Évora, Beja e Faro.
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0: António Zambujo na M24. Estamos a 27 minutos agora das 9. Ora, por falar em António Zambujo, recordo que ele vai estar por Ourique no dia 14 deste mês de agosto, por ocasião das festas de Santa Maria. De 13 a 16 de agosto, Ourique volta a celebrar as festas de Santa Maria durante 4 dias, com concertos, bailes, largada de touros, cerimónias religiosas, atividades para crianças e animação de rua. Tudo isto e muito mais. Com entrada livre, António Zambujo, então, concerto agendado para o dia 14 nas festas de Santa Maria. Já que estamos a falar de festas, sempre lhe recordo que as tradicionais festas de Santa Cruz acontecem também neste mês de agosto, 14, 15 e 16, no Largo da Igreja, em Santa Cruz, com animação nestas três noites, sexta, sábado e domingo, 14, 15 e 16 de agosto. Continuando com festas neste mês de agosto, as festas de verão em Ermidas também acontecem de 14 a 16, 14, 15 e 16, as festas com muita animação no Largo 1º de Maio, o Largo do Chafariz, com bandas a atuarem, com bailarico também, há ainda DJs e atuação da cantora popular Ruth Marlene também atuação no dia 16 de Fabiana, concerto com Fabiana. E, bom, são as festas de verão, sempre também momento de grande convívio, em Ermida Chado, 14, 15 e 16.
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0: Tiques de Rico, são os 4:30 aqui com Miguel Araújo e estamos apenas a 10 minutos das 9. Altura para lhe recordar que amanhã é quinta e que esta quinta há música no quintal. No quintal da música em Odmira, a partir das 21h30, a magia do jazz pela Associação Jazz e não só, num espetáculo que reúne músicos de diferentes gerações, num encontro marcado pela criatividade, improvisação e também, claro, a partilha musical. A entrada, como sempre, no Quintal da Música, em Odmira, é gratuita. E também amanhã, quinta-feira, não é no quintal, é no Pátio das Artes, no Centro de Artes Destinos. A música cabo-verdiana está de regresso às 21h30 de amanhã, com um concerto de Jude Pina, no âmbito do programa Ao Cais, animação do Pátio das Artes às quintas. O Sarau Cabo Verde resulta da parceria entre o município de Sines, através da Biblioteca Municipal, Centro de Artes de Sines e a Associação Cabo-Verdiana de Sines e Santiago de Cacém, no âmbito do projeto A Cultura-te, Interculturalidade na Cidade. Então, concerto com Jude Pina no Pátio das Artes, amanhã, 21h30. A entrada também é livre. Aqui na M24, à hora certa, atualizamos as notícias da região com o jornalista Helga Nobre e logo a seguir, o mundo da economia no Pulsar Económico.
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2: Com Elvenor.
3: Quase todas as bacias hidrográficas com quantidade de água acima do normal em julho.
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3: Todas as bacias de Portugal continental, com exceção das do Lima e do Mondego, no norte, apresentavam no fim de julho quantidades de água acima do normal, segundo o Sistema Nacional de Informação dos Recursos Hídricos. A bacia do Lima estava no último dia do mês passado a 51% do seu volume, enquanto a do Mondego a 74%, quando o normal é de 65% e de 78%, respectivamente. A bacia do Oeste era a que mais água reservava, estando a 100%, seguida das bacias do Mira, a 94%, e do Barlavento, a 86%. De acordo com o sistema, as bacias com menos água eram as do Lima, com 51%, seguida das do Ave, com 66%, e do Ouro, com 71%. Das 60 albufeiras monitorizadas, 21 apresentam disponibilidades hídricas superiores a 80% do volume total e não existiam, no final de julho, albufeiras com disponibilidade inferior a 40% do volume total. A cada bacia hidrográfica pode corresponder mais do que uma albufeira. A Junta de Freguesia de Alcácer do Sal colocou em consulta pública um projeto de regulamento que prevê a atribuição de um apoio de 300 euros por cada criança nascida ou adotada naquela freguesia. O projeto Nascer em Santa Maria foi publicado em Diário da República esta segunda-feira, decorrendo a consulta pública durante 30 dias para a apresentação de sugestões pelos interessados. De acordo com o regulamento proposto, o incentivo será concedido uma única prestação através de vales ou de um mecanismo equivalente destinados à aquisição de artigos de puericultura e de outros bens para crianças em entidades aderentes. Podem beneficiar do apoio os requerentes que residam na freguesia há pelo menos 24 meses, à data do nascimento ou da adoção. Quem não cumpre esse critério poderá receber um incentivo mediante o compromisso escrito de permanecer em Santa Maria do Castelo durante um período mínimo de 5 anos. A criança deverá residir com o requerente, que terá também de estar recenseado na freguesia, quando legalmente aplicável, ou comprovar a residência efetiva e a morada fiscal neste território. O pedido deverá ser apresentado na sede da Junta até 6 meses após o nascimento ou a adoção, podendo o prazo ser prolongado por mais 3 meses em situações devidamente fundamentadas. A Junta estima cerca de 20 nascimentos anuais na freguesia e prevê uma dotação orçamental de 6 mil euros por ano para financiar esta medida. O apoio abrangerá apenas as crianças nascidas ou adotadas depois da entrada em vigor do regulamento. Depois da consulta pública, o projeto terá ainda de ser aprovado antes de entrar em vigor. O Programa Regional Alentejo 2030 disponibilizou 500 mil euros para apoiar projetos de valorização do património cultural nos municípios do Alentejo Litoral, no âmbito de um aviso com uma dotação global de 5 milhões 340 mil euros. O concurso Valorização do Património Cultural, financiado pelo Fundo Europeu de Desenvolvimento Regional, destina-se a investimentos na recuperação, conservação e qualificação de património histórico e cultural, incluindo museus. Terão prioridade as intervenções em bens imóveis classificados, nomeadamente património de interesse municipal, com o objetivo de melhorar a sua proteção e fruição pública, reforçar a oferta cultural e aumentar a atratividade turística dos territórios. Podem apresentar candidaturas os municípios e as entidades privadas sem fins lucrativos que desenvolvam o projeto em cooperação com as autarquias abrangidas pelas estratégias territoriais das comunidades intermunicipais. Os apoios podem atingir uma taxa máxima de cofinanciamento de 85%, além dos 500 mil euros destinados à comunidade intermunicipal do Alentejo Litoral. O aviso reserva 3,33 milhões de euros para o Alentejo Central, 921 mil euros para o Alto Alentejo, cerca de 341 mil euros para o Baixo Alentejo e 250 mil euros para a Lesíria do Tejo. Segundo o Alentejo 2030, os projetos deverão contribuir para a preservação sustentável dos recursos culturais, a criação de novos públicos, o aumento da procura turística e a dinamização da economia local. As candidaturas decorrem por fases, com o primeiro período a terminar a 31 deste mês. A submissão de projetos mantém-se aberta até 30 de junho de 2027. O período de candidaturas aos Prémios Boas Práticas do Associativismo Jovem 2026 está aberto até 31 deste mês, divulgou a Direção Regional do Alentejo do Instituto Português do Desporto e Juventude. Esta iniciativa visa distinguir projetos e ações de excelência desenvolvidos por associações juvenis, associações de estudantes e respectivas federações que sejam promotores da cidadania ativa, a inovação social, a inclusão e a participação dos jovens na vida das comunidades. Segundo o IPDJ, em cada direção regional serão atribuídos por categoria um prémio regional no valor de 1.750 € e 5 menções honrosas no valor de 500 € cada. É tudo. Tenha uma boa quarta-feira.
2: Foi a informação regional com Elga Nobre. Ela regressa ao rádio às 11.
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2: E a seguir o Pulsar Económico.
5: A seca e os incêndios podem contribuir para novas subidas dos preços dos alimentos. É o destaque desta edição do Pulsar Económico.

As temperaturas extremas, a seca e os incêndios rurais em vários países europeus estão a ameaçar a produção agrícola e podem provocar uma nova subida no preço do azeite, interrompendo a recente trajetória de descida dos custos. Em países como Portugal, Grécia, Itália e Espanha, os olivais têm enfrentado o impacto direto dos incêndios, cinzas, pragas e falta de água, o que coloca em risco o volume, a quantidade e qualidade da azeitona disponível para transformação. Os prejuízos estendem-se a outras culturas. Em França foi registada a perda de milhares de toneladas de hortícolas e prevê-se que a vindima na região de Champagne seja antecipada cerca de um mês para meados de agosto, com uma redução estimada de 10% na produção de uvas. A nível global, a União Europeia cortou as previsões de colheita para o girassol em 7%, milho em grão em 6%, batata com menos 3% e soja com uma quebra também de 3%, enquanto Espanha antecipa uma quebra acentuada na produção de cereais de 24 milhões para pouco mais de 18 milhões e meio de toneladas. Embora alguns países apresentem cenários excepcionais favoráveis devido à maior precipitação, como a Turquia, a Roménia e a Itália, onde se prevê um aumento de 10% na produção de trigo para pastelaria, o panorama europeu permanece marcado pela escassez de água, aumento dos custos de rega e pelo risco iminente de novos agravamentos nos preços dos alimentos ao consumidor. A entidade reguladora dos serviços energéticos aprovou novos períodos horários para as faturas de eletricidade, visando adaptar o sistema ao aumento da produção de energia renovável e incentivar uma utilização mais eficiente das redes. Esta mudança abrange cerca de 500 mil consumidores domésticos, com tarifários bi-horários e tri-horários, além de 70 mil clientes empresariais e industriais na opção tetra-horária, não tendo qualquer impacto nos consumidores com tarifa simples. A implementação das novas faixas horárias vai ocorrer entre 1 de julho e 31 de dezembro do próximo ano para os clientes residenciais e a partir de 1 de abril de 2027 para o segmento não residencial. Na prática, as alterações definem que na opção bi-horária, o período de vazio sofre um atraso de meia hora, passando a iniciar-se às 22h30 em vez das 22 horas. Já nas opções tri-horária e tetra-horária, as horas de ponta, as mais caras, passam a concentrar-se marcadamente ao final do dia, eliminando os períodos de pico no período da manhã. O impacto financeiro na fatura poderá ser positivo ou negativo, pelo que, para beneficiarem financeiramente com estes novos horários, os consumidores vão ter de adaptar os seus hábitos, deslocando consumos mais pesados, como a utilização de máquinas de lavar e secar ou o carregamento de veículos elétricos, para as horas mais baratas. Em julho, a energia solar fotovoltaica tornou-se pela primeira vez a principal fonte de produção mensal de eletricidade em Portugal. Segundo a REN, a produção renovável assegurou 53% do consumo no mês passado, com a solar a representar 19%, a hídrica 16% e a eólica 13%, também de contabilizar a biomassa com 5%, enquanto a produção não renovável abasteceu 13% e a importação proveniente de Espanha cobriu os restantes 34%. Apesar de a produtividade solar e eólica ter ficado abaixo da média histórica, ao contrário da hídrica, o consumo nacional de eletricidade aumentou 3% em julho, no acumulado dos primeiros 7 meses do ano, período no qual o consumo elétrico também subiu mais de 3%, as fontes renováveis garantiram 68% do consumo total, lideradas pela hídrica, com 27%, e eólica, com 24%. O gás respondeu por 14% e as importações de Espanha por 18%. De acordo com os dados da Associação Automóvel de Portugal, o mercado automóvel registrou um crescimento de 10,2% no acumulado de janeiro a julho, face ao mesmo período do ano passado, totalizando 180.423 novos veículos colocados em circulação. Desse total acumulado, a maior fatia pertenceu aos ligeiros de passageiros, com 155.237 unidades, seguindo-se os ligeiros de mercadorias, com 19.850, e os veículos pesados, 5.336 unidades. De referir ainda que no segmento dos ligeiros de passageiros novos, 74,9% utilizaram energias alternativas, sobretudo elétricos e híbridos, com os veículos 100% elétricos a representarem 26% das matrículas desse grupo. Analisando isoladamente o mês de julho de 2026, foram matriculados em Portugal 22.480 veículos, correspondendo a uma subida de 8,6% face a julho do ano passado.
Os preços das casas em Portugal atingiram novos máximos históricos em julho, ao registarem um aumento de 8% face ao mesmo período do ano passado e situando o valor do metro quadrado em cerca de 3.210 euros, segundo a plataforma Idealista. A subida de preços foi transversal a todas as regiões do país, com o maior crescimento a registar-se no centro, com 15,1%, Alentejo com 14,7% e Açores com 11%, além de todas as 20 capitais de distrito e regiões autónomas

0: quadrado, as cidades de Vila Real, que registra 1.432 euros, Beja 1.536 euros e Leiria com 1.927 euros por metro quadrado.
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1: Agora 9 horas mais 18 minutos.
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1: Quarta-feira, 5 de agosto. Estas são as manhãs da M24. Eu sou o Suzano e fico consigo por aqui até bem perto das 10. Tenha uma ótima quarta-feira. Bom dia. E se está de férias, estão a correr bem? Que bom. Espero bem que sim. Boas férias.
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0: Estávamos a escutar o Lista Gaster com Diogo Pissarra e agora informamos do tempo. Informação é mesmo do Instituto Português do Mar e da Atmosfera, que nos diz que teremos uma quarta-feira a sol com céu pouco no lado Olimpo, vento fraco a moderado, superando por vezes forte na faixa costeira e também nas terras altas durante a tarde, principalmente durante o período da tarde. E para hoje, uma pequena subida da temperatura mínima que se vai fazer sentir nas regiões do, mais para as regiões do interior. As máximas previstas são de 25 graus para Sines, Santiago de Cacém 26, 27 para Odmira, Lisboa 29, 30 para Sesimbra, Setúbal e Grândola 31, Aljustrel e Ourique 32 e 33 é a máxima prevista para Alcácer do Sal, Évora, Beja e Faro.
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0: sucesso do GNR de Faninho. Recordando que eles vão estar programando no dia 31 deste mês de agosto, por ocasião exatamente da feira de agosto, que acontece de 27 a 31. Estamos a 22 minutos das 10, é tempo de recordar que é já no próximo fim de semana que acontece mais uma edição da Festa de São Romão na Costa de Santo André, sexta, sábado e domingo, com a recreação, sempre um dos momentos, enfim, que suscita mais curiosidade, a recriação dos escolares banhos de São Romão. Depois, à parte disso, há a venda de fruta e doçaria da região, quermesse, bailes, música tradicional e muito mais na Costa de Santo André. A proposta é, olha, que passe o dia na praia, virado para o mar ou para a lagoa, é consigo, depende dos gostos de cada um, não é verdade? E depois aproveitar bem a festa que por lá está a acontecer este fim de semana. Festa de São Romão na Costa de Santo André é no próximo fim de semana, sexta, sábado e domingo.
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0: Pôr do sol com os vizinhos que nos deixaram 8 minutos das 10. Ora, continua por Sines. Neste caso, o dia de hoje é dedicado a Porto Covo, mas vamos lá. O 4º Festival Internacional de Capoeira na Baía de Sines, na Avenida Vasco da Gama, na Avenida da Praia. Hoje, então, Porto Covo com capoeira no Largo da Igreja de Porto Covo entre as 10 da manhã e meio-dia. Haverá pausa para almoço também. Roda de capoeira das 4 às 5 da tarde. Então, o dia hoje em Porto Covo. Amanhã é o regresso a Sines, à Avenida da Praia Vasco da Gama, logo pela manhã com roda de samba, há caiaque também para adultos, paddle para crianças e muito mais a acontecer. Até sábado vai ser assim a 4ª edição do Festival Internacional de Capoeira na Baía de Sines, ao longo então desta semana, um programa que inclui rodas de capoeira, música, samba, forró, há atividades náuticas, convívios e muito mais. Se não têm nada programado, ora aí está, fica a sugestão. E agora é a altura de lhe falar de teatro. É a iniciativa Noites no Largo, que apresenta durante este mês de agosto a peça de teatro A Bilha Quebrada, pela Companhia BAL 17, Companhia de Teatro na Educação do Baixo Alentejo, que vai percorrer freguesias do Conselho de Santiago de Cacém entre os dias 13 e 30 de agosto. Portanto, todas as freguesias vão receber esta peça de teatro, começando por Alvalade no dia 13, depois 14 Costa de Santo André, 15 Cercal do Alentejo, 19 Val d'Água, 20 Cruz João Mendes, 21 A Bela, 22 Santiago de Cacém, 23 Ermida Chado, 27 Santa Cruz, 28 Vila Nova de Santo André, 29 São Domingos e dia 30 São Bartolomeu da Serra. É então mais uma edição desta iniciativa Noites no Largo, que acontece durante este mês de agosto. Estamos a 5 minutos das 10, está na altura de me despedir. Fico com aquele até mais logo, eu estou de regresso ao rádio quando forem 5 da tarde. Até lá, desejo-lhe a continuação de uma fantástica quarta-feira. Até mais logo.
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2: GNR detém homem e apreende droga em Vila Nova de Santo André. Quase todas as bacias hidrográficas com quantidade de água acima do normal em julho.
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2: A GNR deteve um homem de 36 anos no domingo por suspeitas de tráfico de droga em Vila Nova de Santo André e apreendeu perto de 400 doses de cocaína e heroína, foi hoje revelado. Em comunicado, o Comando Territorial de Setúbal indicou que a detenção ocorreu no âmbito de uma ação de patrulhamento levada a cabo por militares do posto territorial de Santo André. Na operação, os militares da GNR abordaram um indivíduo que evidenciou um comportamento suspeito. No seguimento das diligências policiais, foi realizada uma revista pessoal de segurança, tendo sido possível verificar que o suspeito se encontrava na posse de produtos estupefacientes, explicou no comunicado a GNR. Da ação, resultou a apreensão de 113 doses de cocaína, 226 doses de heroína e mais de 620 euros em numerário. O suspeito foi detido, permanece nas instalações da GNR até ser presente esta quarta-feira no Departamento de Investigação e Ação Penal de Setúbal para aplicação das medidas de coação. Todas as bacias de Portugal continental, com exceção das do Lima e do Mondego, no norte, apresentavam no fim de julho quantidades de água acima do normal, segundo o Sistema Nacional de Informação dos Recursos Hídricos. A bacia do Lima estava no último dia do mês passado a 51% do seu volume, enquanto a do Mondego a 74%, quando o normal é de 65% e de 78%, respectivamente. A bacia do Oeste era a que mais água reservava, estando a 100%, seguida das bacias do Mira, a 94%, e do Barlavento, a 86%. De acordo com o sistema, as bacias com menos água eram as do Lima, com 51%, seguida das do Ave, com 66%, e do Ouro, com 71%. Das 60 albufeiras monitorizadas, 21 apresentam disponibilidades hídricas superiores a 80% do volume total e não existiam, no final de julho, albufeiras com disponibilidade inferior a 40% do volume total. A cada bacia hidrográfica pode corresponder mais do que uma albufeira. A Junta de Freguesia de Alcácer do Sal colocou em consulta pública um projeto de regulamento que prevê a atribuição de um apoio de 300 euros por cada criança nascida ou adotada naquela freguesia. O projeto Nascer em Santa Maria foi publicado em Diário da República esta segunda-feira, decorrendo a consulta pública durante 30 dias para a apresentação de sugestões pelos interessados. De acordo com o regulamento proposto, o incentivo será concedido uma única prestação através de vales ou de um mecanismo equivalente destinados à aquisição de artigos de puericultura e de outros bens para crianças em entidades aderentes. Podem beneficiar do apoio os requerentes que residam na freguesia há pelo menos 24 meses à data do nascimento ou da adoção. Quem não cumpre esse critério poderá receber um incentivo mediante o compromisso escrito de permanecer em Santa Maria do Castelo durante um período mínimo de 5 anos. A criança deverá residir com o requerente, que terá também de estar recenseado na freguesia, quando legalmente aplicável, ou comprovar a residência efetiva e a morada fiscal neste território. O pedido deverá ser apresentado na sede da Junta até 6 meses após o nascimento ou a adoção, podendo o prazo ser prolongado por mais 3 meses em situações devidamente fundamentadas. A Junta estima cerca de 20 nascimentos anuais na freguesia e prevê uma dotação orçamental de 6 mil euros por ano para financiar esta medida. O apoio abrangerá apenas as crianças nascidas ou adotadas depois da entrada em vigor do regulamento. Depois da consulta pública, o projeto terá ainda de ser aprovado antes de entrar em vigor. É tudo. Continuação de uma boa quarta-feira.
0: 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Temperatura atual, 24 graus.
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0: A música nacional do Napa no arranque da edição de quarta-feira, 5 de agosto. Eu sou Edna Nobre e vou ficar na sua companhia até bem pertinho das 13 horas. Venha daí, tenha uma boa quarta-feira.
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0: Amanhã agora é comigo, até às 13.

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0: Música portuguesa, sons de Papillon com Bárbara Tinoco, neste Não Mudava Nada, já com 24 minutos para lá das 11 da manhã, edição de quarta-feira, 5 de agosto. Eu, Edna Nobre, vou estar até às 13 horas. Estão 25 graus a esta hora, está uma manhã bonita de quarta-feira, 5 de agosto. Vai manter-se o dia com poucas nuvens, hoje na região. Vamos ter também no dia de amanhã, para além de uma subidinha da temperatura, dia sem nuvens, o de amanhã também. Quinta-feira. Daqui a pouco vamos olhar já ao pormenor o tempo. Agora seguem as melhores canções. John Newman para recordar-se.
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0: Linkin Park e esta fantástica recordação com Shadow of the Day, já com 35 minutos para lá das 11 da manhã. Olhamos nesta quarta-feira o tempo a esta hora. E a previsão para hoje é de céu pouco nublado ou limpo, com vento fraco a moderado a soprar forte na faixa costeira a sul do Cabo Raso durante a tarde e nas terras altas do centro e sul. Temos nesta quarta-feira uma pequena subida da temperatura máxima no interior e também no sotavento algarvio e uma ligeira descida na faixa costeira ocidental. Hoje a temperatura máxima atinge os 25 graus em Sines, 26 a previsão para Santiago de Cacém, temperatura prevista em Odmira de 27 graus, 31 em Setúbal e Grândola e 33 graus de máxima em Alcácer do Sal. Quanto às mínimas, conte nesta quarta-feira com temperaturas a caírem à noite até aos 17 graus em Santiago de Cacém, previsão de 18 para Sines, Odmira, Setúbal, Alcácer do Sal e Grândola. Hoje, quarta-feira, 5 de agosto, temos um dia com sol de brilhar e bom tempo na região. A previsão do IPMA é para céu limpo a partir da hora de almoço, embora tenhamos a esta hora poucas nuvens no céu. Depois, à tarde, com a previsão de céu limpo. Amanhã, cenário idêntico com céu limpo e uma ligeira subida dos valores máximos da temperatura. E para sexta-feira também temos muito bom tempo com a temperatura máxima a subir novamente. No fim de semana, conte também com a temperatura altinha, entre os 28 e os 29 graus, mínimas entre os 16 e os 17 graus.
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0: Vamos ter aí dias de calor, quanto é com as manhãs, com alguma nebulosidade, não sendo certo que amanhã, quinta-feira, o tenhamos, porque o dia vai estar com céu limpo, segundo o IPMA, também aqui na região. O mês de agosto, agora a desacelerar esta umidade, esta neblina da manhã e com muito bom tempo para os próximos dias.
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0: 11h37, agora São Pedro.

0: E a 16 minutos do meio-dia fazemos pausa curta na edição da manhã, em 102.7. A seguir, dou-lhe uma recordação com os ABBA.
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0: Meio-dia com 2 minutos. Seguem as notícias já a seguir na M24 e depois 9 hora da edição da manhã. Temos também no Centro Económico.
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2: Meio-dia com 3 minutos e temos informação da região.
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2: Com a jornalista Helga Nobres.
3: 5 toneladas de cocaína interceptadas em navio arrestado para o Porto de Sines. GNR detém homem e apreende droga em Vila Nova de Santo André. Quase todas as bacias hidrográficas com quantidade de água acima do normal em julho.
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3: A Polícia Judiciária apreendeu cerca de 5 toneladas de cocaína e deteve 3 pessoas que se encontravam no interior do navio porta-contentores, arrestado na terça-feira pelas autoridades e encaminhado para o Porto de Sines. Em comunicado, a PJ revelou ter desmantelado um grupo criminoso dedicado à introdução de grandes quantidades de droga no continente europeu, utilizando o porta-contentores que transportava cerca de 5 toneladas de cocaína. A operação policial foi realizada pela Unidade Nacional de Combate ao Tráfico de Estupefacientes da PJ, em estreita articulação e cooperação com a Marinha e a Força Aérea Portuguesas. Segundo aquela força policial, a operação Skydrop envolveu meios das componentes naval e aérea do sistema de forças e permitiu deter 3 pessoas, 2 cidadãos estrangeiros em situação clandestina e irregular e um elemento da tripulação de nacionalidade estrangeira por fortes suspeitas de estar envolvido no esquema criminoso. Foram ainda apreendidos vários objetos utilizados no processo de navegação, arremesso de droga ao mar e transporte da cocaína. O navio proveniente de um país da América Latina foi detectado e abordado a cerca de 640 milhas náuticas de Lisboa, o equivalente a 1.185 quilómetros, em condições extremas de dificuldade. A investigação realizada no quadro do MAOC-N iniciou-se este mês de agosto no âmbito da cooperação policial internacional e em estreita colaboração e articulação com as autoridades policiais e judiciais do Reino Unido e de Espanha. O navio porta-contentores com os tripulantes clandestinos e a droga foi acompanhado pela Marinha até ao Porto de Sines, onde atracou na madrugada de terça-feira. Segundo fonte da Capitania do Porto de Sines, o navio saiu às 9h55 desta quarta-feira em direção ao Porto de Tânger, em Marrocos, onde está previsto chegar no próximo sábado. A GNR deteve um homem de 36 anos no domingo por suspeitas de tráfico de droga em Vila Nova de Santo André e apreendeu mais de 300 doses de cocaína e heroína, foi hoje revelado. Em comunicado, o Comando Territorial de Setúbal indicou que a detenção ocorreu no âmbito de uma ação de patrulhamento levada a cabo por militares do Posto Territorial de Santo André. Na operação, os militares da GNR abordaram um indivíduo que evidenciou um comportamento suspeito. No seguimento das diligências policiais, foi realizada uma revista pessoal de segurança, tendo sido possível verificar que o suspeito se encontrava na posse de produtos estupefacientes, explicou no comunicado à GNR. Da ação, resultou a apreensão de 113 doses de cocaína, 226 doses de heroína e mais de 620 euros em numerário. O suspeito foi detido, permanece nas instalações da GNR até ser presente esta quarta-feira no Departamento de Investigação e Ação Penal de Setúbal para aplicação das medidas de coação. Todas as bacias de Portugal continental, com exceção das do Lima e do Mondego, no norte, apresentavam no fim de julho quantidades de água acima do normal, segundo o Sistema Nacional de Informação dos Recursos Hídricos. A bacia do Lima estava, no último dia do mês passado, a 51% do seu volume, enquanto a do Mondego a 74%, quando o normal é de 65% e de 78%, respectivamente. A bacia do Oeste era a que mais água reservava, estando a 100%, seguida das bacias do Mira, a 94%, e do Barlavento, a 86%. De acordo com o sistema, as bacias com menos água eram as do Lima, com 51%, seguida das do Ave, com 66%, e do Ouro, com 71%. Das 60 albufeiras monitorizadas, 21 apresentam disponibilidades hídricas superiores a 80% do volume total e não existiam, no final de julho, albufeiras com disponibilidade inferior a 40% do volume total. A cada bacia hidrográfica pode corresponder mais do que uma albufeira. A Junta de Freguesia de Alcácer do Sal colocou em consulta pública um projeto de regulamento que prevê a atribuição de um apoio de 300 euros por cada criança nascida ou adotada naquela freguesia. O projeto Nascer em Santa Maria foi publicado em Diário da República esta segunda-feira, decorrendo a consulta pública durante 30 dias para a apresentação de sugestões pelos interessados. De acordo com o regulamento proposto, o incentivo será concedido uma única prestação através de vales ou de um mecanismo equivalente destinados à aquisição de artigos de puericultura e de outros bens para crianças em entidades aderentes. Podem beneficiar do apoio os requerentes que residam na freguesia há pelo menos 24 meses, à data do nascimento ou da adoção. Quem não cumpre esse critério poderá receber um incentivo mediante o compromisso escrito de permanecer em Santa Maria do Castelo durante um período mínimo de 5 anos. A criança deverá residir com o requerente, que terá também de estar recenseado na freguesia, quando legalmente aplicável, ou comprovar a residência efetiva e a morada fiscal neste território. O pedido deverá ser apresentado na sede da Junta até 6 meses após o nascimento ou a adoção, podendo o prazo ser prolongado por mais 3 meses em situações devidamente fundamentadas. A Junta estima cerca de 20 nascimentos anuais na freguesia e prevê uma dotação orçamental de 6 mil euros por ano para financiar esta medida. O apoio abrangerá apenas as crianças nascidas ou adotadas depois da entrada em vigor do regulamento. Depois da consulta pública, o projeto terá ainda de ser aprovado antes de entrar em vigor. O Programa Regional Alentejo 2030 disponibilizou 500 mil euros para apoiar projetos de valorização do património cultural nos municípios do Alentejo Litoral, no âmbito de um aviso com uma dotação global de 5 milhões 340 mil euros. O concurso Valorização do Património Cultural, financiado pelo Fundo Europeu de Desenvolvimento Regional, destina-se a investimentos na recuperação, conservação e qualificação de património histórico e cultural, incluindo museus. Terão prioridade as intervenções em bens imóveis classificados, nomeadamente património de interesse municipal, com o objetivo de melhorar a sua proteção e fruição pública, reforçar a oferta cultural e aumentar a atratividade turística dos territórios. Podem apresentar candidaturas os municípios e as entidades privadas sem fins lucrativos que desenvolvam o projeto em cooperação com as autarquias abrangidas pelas estratégias territoriais das comunidades intermunicipais. Os apoios podem atingir uma taxa máxima de cofinanciamento de 85%, além dos 500 mil euros destinados à comunidade intermunicipal do Alentejo Litoral. O aviso reserva 3,33 milhões de euros para o Alentejo Central, 921 mil euros para o Alto Alentejo, cerca de 341 mil euros para o Baixo Alentejo e 250 mil euros para a Lesíria do Tejo. Segundo o Alentejo 2030, os projetos deverão contribuir para a preservação sustentável dos recursos culturais, a criação de novos públicos, o aumento da procura turística e a dinamização da economia local. As candidaturas decorrem por fases, com o primeiro período a terminar a 31 deste mês. A submissão de projetos mantém-se aberta até 30 de junho de 2027. O período de candidaturas aos Prémios Boas Práticas do Associativismo Jovem 2026 está aberto até 31 deste mês, divulgou a Direção Regional do Alentejo do Instituto Português do Desporto e Juventude. Esta iniciativa visa distinguir projetos e ações de excelência desenvolvidos por associações juvenis, associações de estudantes e respectivas federações que sejam promotores da cidadania ativa, a inovação social, a inclusão e a participação dos jovens na vida das comunidades. Segundo o IPDJ, em cada direção regional serão atribuídos por categoria um prémio regional no valor de 1.750 euros e 5 menções honrosas no valor de 500 euros cada. É tudo. Continuação de uma boa quarta-feira.
0: 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Temperatura atual, 25 graus.
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6: A seca e os incêndios podem contribuir para novas subidas dos preços dos alimentos. É o destaque desta edição do Pulsar Económico.

As temperaturas extremas, a seca e os incêndios rurais em vários países europeus estão a ameaçar a produção agrícola e podem provocar uma nova subida no preço do azeite, interrompendo a recente trajetória de descida dos custos. Em países como Portugal, Grécia, Itália e Espanha, os olivais têm enfrentado o impacto direto dos incêndios, cinzas, pragas e falta de água, o que coloca em risco o volume, a quantidade e qualidade da azeitona disponível para transformação. Os prejuízos estendem-se a outras culturas. Em França foi registada a perda de milhares de toneladas de hortícolas e prevê-se que a vindima na região de Champagne seja antecipada cerca de um mês para meados de agosto, com uma redução estimada de 10% na produção de uvas. A nível global, a União Europeia cortou as previsões de colheita para o girassol em 7%, milho em grão em 6%, batata com menos 3% e soja com uma quebra também de 3%, enquanto Espanha antecipa uma quebra acentuada na produção de cereais de 24 milhões para pouco mais de 18 milhões e meio de toneladas. Embora alguns países apresentem cenários excepcionais favoráveis devido à maior precipitação, como a Turquia, a Roménia e a Itália, onde se prevê um aumento de 10% na produção de trigo para pastelaria, o panorama europeu permanece marcado pela escassez de água, aumento dos custos de rega e pelo risco iminente de novos agravamentos nos preços dos alimentos ao consumidor. A entidade reguladora dos serviços energéticos aprovou novos períodos horários para as faturas de eletricidade, visando adaptar o sistema ao aumento da produção de energia renovável e incentivar uma utilização mais eficiente das redes. Esta mudança abrange cerca de 500 mil consumidores domésticos, com tarifários bi-horários e tri-horários, além de 70 mil clientes empresariais e industriais na opção tetra-horária, não tendo qualquer impacto nos consumidores com tarifa simples. A implementação das novas faixas horárias vai ocorrer entre 1 de julho e 31 de dezembro do próximo ano para os clientes residenciais e a partir de 1 de abril de 2027 para o segmento não residencial. Na prática, as alterações definem que na opção bi-horária, o período de vazio sofre um atraso de meia hora, passando a iniciar-se às 22h30 em vez das 22 horas. Já nas opções tri-horária e tetra-horária, as horas de ponta, as mais caras, passam a concentrar-se marcadamente ao final do dia, eliminando os períodos de pico no período da manhã. O impacto financeiro na fatura poderá ser positivo ou negativo, pelo que, para beneficiarem financeiramente com estes novos horários, os consumidores vão ter de adaptar os seus hábitos, deslocando consumos mais pesados, como a utilização de máquinas de lavar e secar ou o carregamento de veículos elétricos, para as horas mais baratas. Em julho, a energia solar fotovoltaica tornou-se pela primeira vez a principal fonte de produção mensal de eletricidade em Portugal. Segundo a REN, a produção renovável assegurou 53% do consumo no mês passado, com a solar a representar 19%, a hídrica 16% e a eólica 13%, também de contabilizar a biomassa com 5%, enquanto a produção não renovável abasteceu 13% e a importação proveniente de Espanha cobriu os restantes 34%. Apesar de a produtibilidade solar e eólica ter ficado abaixo da média histórica, ao contrário da hídrica, o consumo nacional de eletricidade aumentou 3% em julho, no acumulado dos primeiros 7 meses do ano, período no qual o consumo elétrico também subiu mais de 3%, as fontes renováveis garantiram 68% do consumo total, lideradas pela hídrica, com 27%, e eólica, com 24%. O gás respondeu por 14% e as importações de Espanha por 18%. De acordo com os dados da Associação Automóvel de Portugal, o mercado do automóvel registrou um crescimento de 10,2% no acumulado de janeiro a julho, face ao mesmo período do ano passado, totalizando 180.423 novos veículos colocados em circulação. Desse total acumulado, a maior fatia pertenceu aos ligeiros de passageiros, com 155.237 unidades, seguindo-se os ligeiros de mercadorias, com 19.850, e os veículos pesados, 5.336 unidades. De referir ainda que no segmento dos ligeiros de passageiros novos, 74,9% utilizaram energias alternativas, sobretudo elétricos e híbridos, com os veículos 100% elétricos a representarem 26% das matrículas desse grupo. Analisando isoladamente o mês de julho de 2026, foram matriculados em Portugal 22.480 veículos, correspondendo a uma subida de 8,6% face a julho do ano passado.
Os preços das casas em Portugal atingiram novos máximos históricos em julho, ao registarem um aumento de 8% face ao mesmo período do ano passado e situando o valor do metro quadrado em cerca de 3.210 euros, segundo a plataforma Idealista. A subida de preços foi transversal a todas as regiões do país, com o maior crescimento a registar-se no centro, com 15,1%, Alentejo com 14,7% e Açores com 11%, além de todas as 20 capitais de distrito e regiões autónomas, destacando-se os maiores aumentos em Viseu, com 20,2%, Porto Alegre com 19,9% e Guarda 18,7%. Apesar de registar um crescimento mais moderado, de 4,1%,

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0: Edição da manhã até à 1 da tarde. Boa hora de almoço. Eu sou Edna.
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E já a seguir na M24 há De Porta Aberta, que o recebe sempre à segunda, quarta e sexta-feira na M24. O De Porta Aberta é o programa da Câmara Municipal de Santiago de Cacém.

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2: Boa tarde, bem-vindos a mais uma edição do programa de Porta Aberta. Fique connosco até bem perto das 14 horas e fique a saber o que se passa no seu município.

0: casar é para esquecer. A Câmara Municipal de Santiago de Cacém assinou, dia 28 de julho, um protocolo de colaboração destinado à implementação de um programa de educação e sensibilização ambiental e à dinamização do Centro Nacional de Educação Ambiental para a Conservação da Natureza, em alinhamento com o plano de cogestão da Reserva Natural das Lagoas de Santo André e da Sancha. O compromisso firmado com a Comissão de Coordenação e Desenvolvimento da Região Alentejo, Instituto de Conservação da Natureza e Florestas e Município de Sines formaliza a cooperação entre as quatro entidades, consolidando o trabalho desenvolvido nos últimos anos e garantindo a continuidade de programas de educação e sensibilização ambiental dirigidos às escolas, às comunidades e aos visitantes. O Presidente da Câmara Municipal de Santiago de Cacém, Bruno Gonçalves Pereira, manifestou a sua enorme satisfação pela formalização de um compromisso que vai abrir novos caminhos.
1: O facto de estarem presentes aqui os mais altos representantes das respectivas instituições, penso que também deu um sinal do nosso empenho, quer a CCDR, quer as duas câmaras, quer o próprio ICNF, com o diretor regional, que há um empenho crescente. Ou seja, nós de facto sabemos que o futuro passa pela consciencialização do ambiente, sabemos que às vezes há pequenos retoques que podem ser feitos e coisas maiores. Está prevista também uma rota entre o Guadiana, a Serra de São Mamede, na região de Porto Alegre, e aqui as Lagoas de Sancha e de Santo André, em Sines e Santiago, para que as nossas crianças dos outros pontos do país e até as do interior do Alentejo, quando vêm a esta região, que venham também à parte que tem mais a ver com a conservação da natureza. Com estas paisagens, com a observação de pássaros, com dois centros nacionais, aqui um ornitológico, observação de pássaros, e o outro de interpretação ecológica e de conservação da natureza, eu acho que agora ainda nos cria mais obrigações trabalharmos nesse sentido. Felizmente, o Governo da República, através da CCDR, estão muito atentos para este fenómeno. Em breve também teremos reuniões descentralizadas de alguns destes organismos aqui no nosso território, na nossa região, nomeadamente nestes dois concelhos aqui mais ligados ao núcleo do litoral alentejano, ao núcleo duro, se quisermos. E todos estes são sinais de que as coisas vão começar a prosperar. Queremos ver outra vez mais crianças aqui, queremos passar a ver mais investigadores das universidades, e numa altura em que a academia também, quer para Sines, quer para Santiago e para Santo André, está extremamente interessada, como nós, como é óbvio, em vir para o território, penso que temos aqui a fórmula para a tempestade positiva perfeita para começar tudo a avançar mais rapidamente, porque o trabalho feito para trás é extraordinário, nomeadamente dos técnicos que aqui estão, a Isa e o João Carlos Farinha. É algo que devemos ser agradecidos. Os técnicos estão no terreno, como o Paulo Encarnação, tanto tempo, e foram estas pessoas que mantiveram e que até conseguiram ampliar em momentos, exceção feita ao período da pandemia, por exemplo, o que estes centros nacionais têm sido. E agora está na altura de darmos mais meios a estas pessoas que tudo fizeram, no fundo, para termos aqui uma grande vinda em termos de futuro do que é a comunidade escolar e o conhecimento da natureza e do meio ambiente.
0: Para o diretor regional do Alentejo, do Instituto de Conservação da Natureza e Florestas, José Calado, é importante ter as espécies vegetais e animais, mas também é importante ter as pessoas.
2: Todas as estruturas evoluem, todas as espécies evoluem, as estruturas também, portanto nós temos que ir sempre tendo alguma recuperação para recebermos as pessoas, para termos capacidade das pessoas visitarem e perceberem e compreenderem. Temos que ter também estruturas para receber, para elas andarem, para visitarem. Não podemos ter. É importante ter as espécies vegetais e as espécies animais, mas é importante serem visitadas pelas pessoas. Está lá ao pé delas. Por vezes temos que ter uma estrutura para fazer lá chegar. Não é só a estrutura num espaço físico fechado, como está aqui. É importante, mas é importante o mundo lá fora, mais real. E para isso, há estruturas que vão se degradando com o tempo, e aquilo que eu disse é um desafio de todas as entidades, é nós conseguirmos conservar e melhorar. Nós não queremos deixar para os nossos descendentes pior do que aquilo que recebemos. Portanto, é melhorar as infraestruturas que aqui existem. Não as deixar degradar, quando estão a degradar, termos, como hoje em dia, os dinheiros públicos não abundam como nunca abundaram. O que nós temos que ir à procura de alguns projetos entre todos e trabalhar para conseguirmos manter forma evolutiva toda esta estrutura, de preferência, manter e melhorar.
0: Com a tutela do ambiente, Sónia Ramos, vice-presidente da Comissão de Coordenação e Desenvolvimento Regional do Alentejo, afirmou que com o atual protocolo aumenta o grau de compromisso destas quatro entidades.
3: Do ponto de vista ambiental, da educação ambiental, como sabemos, é um ponto fundamental naquilo que são as nossas competências, mas também numa estratégia de futuro para a conservação da natureza. O dia de hoje é duplamente simbólico, foi escolhido também o dia 28 de julho por ser precisamente o Dia Nacional e Mundial da Conservação da Natureza e vem sobretudo reforçar um compromisso destas quatro entidades, que já existe na prática, mas que nos permite também aumentar esse grau de compromisso e a partir daqui melhorar naturalmente aquilo que é este espaço da Reserva Natural, melhorar as infraestruturas de apoio e ter aqui uma estratégia mais intensiva, se me permitem a expressão, no que diz respeito à atratividade de turistas, de grupos, de pessoas, de jovens, nacionais e internacionais, porque este espaço tem realmente condições para ser uma grande mostra daquilo que é também a paisagem alentejana com a qual todos nós nos identificamos. Portanto, aquilo que eu vejo aqui hoje é um dia muito importante para nós, para a área da CCDR, do ambiente, naturalmente. A presença do Sr. Presidente da CCDR também vem reforçar este compromisso e esta aposta, que está sobretudo em linha com o Plano Nacional de Restauro da Natureza e com aquilo que são os grandes objetivos do Ministério e, portanto, do Governo da República, em linha, naturalmente, com a União Europeia. Vamos naturalmente pensar e refletir sobre isso e estudar a melhor maneira para conseguir naturalmente verbas para fazer a manutenção de um espaço que existe já há bastante tempo, mas que naturalmente precisa sempre de conservação e essa será, penso eu, a partir de hoje aqui a grande aposta, olhar para o Monte do Paio como este Centro Nacional de Educação Ambiental que é e tentar melhorar aquilo que são as condições até de acolhimento dos visitantes. Mas penso que a partir de hoje é possível fazer esse estudo e é possível ver como é que nós podemos, enfim, cumprir a nossa missão, neste caso ambiental, que é melhorar as condições de recepção dos visitantes, mas também, sobretudo, assegurar-nos que as condições desta reserva se mantêm inalteradas e enfim, cumprem os padrões daquilo que nos é exigido.
0: A cerimónia de assinatura do protocolo entre estas quatro entidades foi celebrado de forma simbólica no Dia Nacional da Conservação da Natureza e no Dia Mundial da Conservação da Natureza, reforçando o compromisso das entidades parceiras com a valorização do património natural, a educação ambiental e a promoção de uma cidadania mais participativa e consciente.

0: O município de Santiago de Cacém recebeu dia 24 de julho, na sala de sessões do edifício sede do município, uma delegação do Ministério das Obras Públicas, Urbanismo e Habitação da província de Uambo, República de Angola, com o objetivo de se inteirarem da realidade da administração autárquica nacional, sobressaindo deste contacto o sentimento de aprendizagem mútua e experiência proveitosa que as duas entidades esperam aprofundar. O presidente da Câmara Municipal de Santiago de Cacém, Bruno Gonçalves Pereira, salientou que foi com imenso gosto que recebeu esta comitiva.
1: Angola é uma terra de oportunidades, por isso foi com imenso gosto que recebemos esta comitiva de altos quadros, desde os ministérios, dos governos regionais, de técnicos altamente especializados e que quiseram vir conhecer no terreno, na parte prática, como é que administramos este território, porque há muitas semelhanças com algumas das províncias, das cidades capitais de província também. Por outro lado, também é uma oportunidade para nós aprendermos com um país que está a projetar-se, um país relativamente recente, com os quais temos laços históricos, de língua e tudo mais, e por isso vejo com muito bons olhos esta perspectiva de termos no nosso território esta aprendizagem mútua, eu diria, porque nós também vamos aprender com certeza com a experiência e é um gosto também partilhar algum conhecimento que tínhamos.
2: Este foi apenas uma primeira abordagem. Daqui para o futuro, que outras iniciativas neste âmbito poderão surgir?
1: Iniciados estes contactos agora, nós estaremos, penso eu, em contacto permanente. Pensamos que um dos primeiros passos será haver sessões técnicas das várias áreas de conhecimento. Estamos a falar de habitação, vias de comunicação, comunicação em geral, gestão, planos de organização do território, os chamados instrumentos de organização de território e de gestão, e também as diferenças entre o mundo mais não urbano e o mundo urbano. São assim 4 ou 5 das temáticas que foi mostrado pela comitiva interesse e naturalmente também são assuntos muito pertinentes aqui na região de Santiago do Cacém e do Alentejo Litoral.
0: O vice-governador da província do Uambo para os serviços técnicos e infraestruturas, Edgar Hilário, felicitou o presidente da Câmara Municipal pela abertura total em receber a comitiva angolana e considerou fundamental este tipo de contactos.
3: A importância é fundamental. Como deve imaginar, a Europa como um todo é um continente consolidado, com uma história inegável de sucesso na área ou no domínio da gestão do território. E nós, como países em crescimento, países recém-criados, com pouco menos de 5 décadas, temos sempre que ter contacto com as realidades mais antigas e que deram certo.

0: onde houver.
1: A delegação era composta por 20 de altos quadros dos ministérios dos governos regionais da província de Huambo e de técnicos altamente especializados que quiseram conhecer no terreno a realidade administrativa de uma Câmara Municipal Portuguesa. Huambo é uma das 21 províncias de Angola, composta por 11 municípios e localiza-se na região central do país. A capital da província está na cidade e município de Huambo.

Banhos nas festas de São Romão na costa de Santo André. As tradicionais festas de São Romão fazem uma viagem ao passado nos dias 7, 8 e 9 de agosto, ao recriarem os escolares banhos de São Romão na costa de Santo André. O programa das festividades conta com muita animação, entre bailes, música tradicional, ranchos folclóricos, cortejo etnográfico e feirinha com produtos da região, que tem lugar na tenda multiusos, uma iniciativa organizada pela Junta de Freguesia de Santo André e que a Câmara Municipal de Santiago de Cacém apoia para que se mantenha viva esta tradição. Reza a história que todos os anos, até meados do século XIX, agentes do campo, no final dos trabalhos agrícolas, desciam à costa de Santo André. Vinham em grande número nas carroças puxadas pelas bestas. Os banhistas vestidos dos pés à cabeça, eles de calça preta e camisa branca, elas de saia rodada escura e blusa clara de mangas compridas. Já na praia, os carros eram colocados com os varais ao alto, improvisavam-se uns toldos feitos com colchas de cama para resguardar do sol o lauto almoço bem regado a vinho tinto com a inevitável sobremesa de melancia. Quando o calor apertava, era a vê-los a arregaçar as calças e elas a subir a saia para se refrescarem nas ondas do mar. O folguedo seguia, fazendo-se a corte às moças,

Brincava-se e partilhava-se e havia dança ao som do acordeão e da gaita de beiços, pela noite dentro, à luz de candeias a petróleo. Era assim a tradição dos banhos de São Romão, que serão recriados nos próximos dias 7, 8 e 9 de agosto, na costa de Santo André. Não perca então, participe nesta iniciativa. A recriação dos tradicionais banhos de São Romão é trazida pelo rancho folclórico Ninho de uma Aldeia, de São Bartolomeu da Serra e o grupo Trajes e Tradições da Costa de Santo André. Programa completo no site da Câmara Municipal de Santiago do Cacém.

0: O Auditório Municipal António Cheinho recebe dia 9 de agosto o concerto da GMO Orquestra, música Senza Confini, Music Without Borders, a orquestra italiana de jovens músicos do Val de Ossola, também conhecida por GMO, foi fundada em 2001 por uma ideia do maestro Alberto Lanza, com o objetivo de proporcionar a jovens e talentosos músicos a oportunidade de experimentar pela primeira vez a música de conjunto, combinando instrumentos de sopro, cordas, percussão e instrumentos digitais num único grupo. Em 25 anos, a GMO realizou cerca de 500 concertos por toda a Europa e durante a sua digressão por Portugal apresentará o seu novo repertório Música Senza Confini, dia 9 de agosto, em Santiago do Cacém, no Auditório Municipal António Cheinho, a partir das 21h30. As entradas são gratuitas mediante o levantamento prévio de bilhete no Auditório Municipal António Cheinho.
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0: Alentejo Meu, Imagens da Minha Terra, exposição de pintura de Hilda Rito, para ver de 22 de agosto a 24 de outubro no Museu Municipal de Santiago do Cacém. Inauguração da exposição dia 22 de agosto pelas 16 horas. Hilda Maria Pereira Rito nasceu em São Bartolomeu da Serra, no concelho de Santiago do Cacém, em 1947. Em 1962 abraça a bonita profissão de fotógrafa no conceituado estúdio Foto Correia. Passada uma década, abre com a sua colega Maria Carolina Mestre Pinela Cardador o estúdio Foto Hildalina, onde ainda hoje se mantém ocupadas profissionalmente. Exposição para ver de terça-feira à sexta-feira, das 10 às 12 horas, das 14 às 16 horas e 30 minutos. Sábados, das 12 às 18 horas, o Museu Municipal encerra aos domingos, segundas-feiras e feriados. Destinatários, público em geral. Não perca então esta exposição, Alentejo Meu, Imagens da Minha Terra, para ver de 22 de agosto a 24 de outubro, no Museu Municipal de Santiago do Cacém, exposição de pintura de Hilda Rito.
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0: Inaugurada a 1 de agosto e patente até dia 27 de setembro, no Auditório Municipal António Cheinho, em Santiago do Cacém, a exposição Profissões em Extinção, organizada pela Associação Cultural e Social de Santiago do Cacém, com o apoio da Câmara Municipal de Santiago do Cacém, irá mostrar exemplos de profissões que fazem hoje pouco sentido. As modistas, os sapateiros, os alfaiates, os calceteiros, os funileiros, latoeiros, ou também outras como os moleiros, os tanoeiros, as telefonistas, mas são saberes que devem ser respeitados e salvaguardados, até porque talvez venha a ser necessário retomá-los. E quais as próximas profissões a extinguir-se, que outras vão ser necessárias no próximo amanhã? São questões deixadas pela exposição Profissões em Extinção, que pode ver no Auditório Municipal António Cheinho, em Santiago do Cacém, numa organização pela Associação Cultural e Social de Santiago do Cacém, com o apoio da Câmara Municipal de Santiago do Cacém, uma exposição, Profissões em Extinção, inaugurada a 1 de agosto e patente até dia 27 de setembro.

0: Atendimento de apoio ao tecido empresarial e ao empreendedorismo da Adral realiza-se no dia 10 de agosto, entre as 10 e as 16 horas e 30 minutos, no Gabinete de Apoio ao Empresário em Santiago do Cacém. O atendimento gratuito aos empresários pelos técnicos da Adral. Faça a sua marcação através do telefone 269-829-419 ou por e-mail com endereço ddet@cm-santiago-cacem.pt. Este atendimento surge no âmbito do protocolo para o apoio ao tecido empresarial e ao empreendedorismo estabelecido entre a Câmara Municipal de Santiago do Cacém e a Agência de Desenvolvimento Regional do Alentejo, Adral, com o intuito de apoiar e fomentar o desenvolvimento económico sustentado do município.
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0: Livros, jornais, revistas e ateliês, tudo à beira-mar. É este o mote para mais uma edição da iniciativa Biblioteca na Praia, na Costa de Santo André, que decorre desde 1 de julho até 28 de agosto. Os banhistas e curiosos poderão usufruir deste serviço em plena praia, de segunda a sexta-feira, das 10 às 13 horas e das 14 às 18 horas.
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0: A Praia da Costa de Santo André e da Fonte do Cortiço, no Conselho de Santiago do Cacém, receberam o galardão Praia Zero Poluição 2026. A distinção é atribuída às zonas balneares, onde não foi registada qualquer contaminação microbiológica nas análises à qualidade das águas ao longo das últimas três épocas balneares, mantendo em simultâneo a classificação de excelente durante esse período. A atribuição deste galardão pela Zero, Associação Sistema Terrestre Sustentável, reforça o compromisso da autarquia com a qualidade ambiental, a preservação dos ecossistemas costeiros e a valorização do nosso território. Anualmente, a Zero, Associação Sistema Terrestre Sustentável, atribui a distinção Praia Zero Poluição às praias que, ao longo das três últimas épocas balneares, 2023, 24 e 25, não só tiveram sempre classificação de excelente, como apresentaram valores nulos ou inferiores ao limite de detecção em todas as análises efetuadas aos dois parâmetros microbiológicos controlados e previstos na legislação.

0: A Câmara Municipal de Santiago de Cacém aprovou dia 8 de maio, em reunião de Câmara, a adjudicação da construção do edifício habitacional multifamiliar de 24 fogos a custos controlados em Cercal do Alentejo, na Estrada de Colos, à empresa António Saraiva e Filhos Limitada, pelo valor de 3.692.404 euros. A empreitada faz parte da estratégia local de habitação do município e tem como objetivo facilitar o acesso à habitação, oferecendo arrendamento a preços inferiores aos praticados no mercado. A iniciativa, integrada no programa Primeiro Direito, definido pelo Decreto-Lei número 37/2018, que visa dar resposta às necessidades habitacionais da população, que atualmente não encontra soluções no mercado imobiliário convencional. Para concretizar este objetivo, o município pretende controlar rigorosamente os custos finais das habitações, maximizando a área de construção dentro dos parâmetros estabelecidos para habitação a custos controlados. Na totalidade, a empreitada compreende dois edifícios multifamiliares, um em Vila Nova de Santo André, entre a Rua das Gaivotas e a Rua do Porto Novo, cuja construção está a decorrer, e outro em Cercal do Alentejo, que foi agora adjudicada. No total, serão criadas 48 novas habitações, 24 fogos em cada localidade. O custo total das duas empreitadas está estimado em 7,2 milhões.
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0: O município de Santiago do Cacém aprovou, em reunião de Câmara, a comparticipação para o programa de incentivo ao transporte público coletivo de passageiros, incentivo mais TP, no valor de 16.505 euros. A verba será transferida para a Comunidade Intermunicipal do Alentejo Litoral, a CIMAL, entidade que executa desde 2019 este programa. O custo da vinheta mensal, que permite circular nos 5 concelhos do litoral alentejano, bem como viajar até Setúbal e Lisboa, é de 20 euros desde 2005. Através do Fundo Ambiental, o programa Incentiva Mais TP 2026 reforça, a nível nacional, o financiamento do transporte público destinado a dinamizar a sua utilização e a reduzir as emissões de CO2 através de verbas a transferir para as áreas metropolitanas e comunidades intermunicipais.

0: Mostra Gastronómica do Pão Alentejano, 6ª edição, dia 8 de agosto em São Domingos. A Mostra Gastronómica do Pão Alentejano tem como objetivo realizar uma noite de tradição com pratos típicos feitos a partir do nosso bem mais precioso, o pão. Uma mostra onde poderá provar uma variedade de pratos que nos transportam para a casa das nossas avós, como a açorda de alho, as sopas de tomate ou as migas. Esta edição conta ainda com um espetáculo com Ana Arrebentinho e o baile com Marco Filipe. Não perca então, dia 8 de agosto, em São Domingos, a partir das 19 horas, Mostra Gastronómica do Pão Alentejano, 6ª edição, uma iniciativa organizada pela JUPA com o apoio da Câmara Municipal de Santiago de Cacém.
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0: 80 e 90 a festa decorre dia 7 de agosto, numa noite única, ao som dos maiores êxitos das décadas de 80 e 90 que marcaram gerações. Esta festa dos 80 e 90 acontece em Alvalade, dia 7 de agosto, a partir das 22 horas, no anfiteatro ao ar livre do Auditório Municipal de Alvalade. Organização Badaloca, Associação Cultural, com apoio da Câmara Municipal de Santiago do Cacém.
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0: A iniciativa Noites no Largo apresenta durante o mês de agosto a peça de teatro A Bilha Quebrada pela Companhia BAL 17, Companhia de Teatro na Educação do Baixo Alentejo, que vai percorrer várias localidades do Concelho de Santiago do Cacém entre os dias 13 e 30 de agosto, às 21 horas e 30 minutos, dia 13 de agosto. A peça sobe ao palco do Largo da República em Alvalade. Dia 14, Costa de Santo André, terreiro junto à tenda multiusos. Dia 15 de agosto, Cercal do Alentejo, Largo dos Caeiros. Dia 19 de agosto, Val de Água, Campo de Jogos, junto à Associação de Moradores. Dia 20 de agosto, Cruz de João Mendes, Campo de Jogos. Dia 21, A Bela, Largo Coronel Carlos Jesus Vilhena. Dia 22 de agosto, Santiago do Cacém, Praça Conde do Bracial. Dia 23 de agosto, Ermida Chado, Campo de Jogos, em frente à Junta de Freguesia. Dia 27 de agosto, Santa Cruz, Largo da Igreja. Dia 28, Vila Nova de Santo André, Parque Central, na Praceta, junto ao Café O2. Dia 29 de agosto, São Domingos, Largo 25 de Abril. E dia 30 de agosto, São Bartolomeu da Serra, no Pátio da Sala de Convívio da Associação de Moradores. Haverá também uma arruada musical pelas ruas de cada localidade. Começa às 21 horas a chamar o público para o espetáculo, que tem início às 21 horas e 30 minutos. Os espetáculos da iniciativa Noites no Largo têm entrada gratuita. Não perca então teatro no mês de agosto nas freguesias do Concelho de Santiago do Cacém, no âmbito da iniciativa Noites no Largo, que apresenta a peça A Bilha Quebrada pela Companhia de Teatro BAL 17, Companhia de Teatro na Educação do Baixo Alentejo.

0: Atividades de verão no município de Santiago de Cacém durante este mês de agosto. Dia 7 a 9 de agosto, às 17 horas, festas em honra da Nossa Senhora da Conceição, Largo da Igreja, Organização Comissão Fabriqueira da Paróquia de Cercal do Alentejo, apoio Junta de Freguesia de Cercal do Alentejo. Dia 14 de agosto, às 18 horas, Mastro de Santa Maria, em Abela, no Largo do Centro de Dia, Organização Casa do Povo de Abela, apoio Junta de Freguesia de Abela. 14 a 16 de agosto, a partir das 18 horas, Festas de Santa Cruz, no Largo da Igreja, Organização Grupo Desportivo de Santa Cruz, apoio Junta de Freguesia da União de Freguesias de Santiago de Cacém, Santa Cruz e São Bartolomeu da Serra. 21 a 23 de agosto, às 18 horas, tradicionais festas de São Bartolomeu da Serra, Largo da Estação dos Caminhos de Ferro, Organização Associação de Moradores de São Bartolomeu da Serra, apoio Junta de Freguesia da União de Freguesias de Santiago de Cacém, Santa Cruz e São Bartolomeu da Serra.
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0: E quanto a propostas de cinema no Auditório Municipal António Cheinho, destaque A Baleia Cantora, filme exibido dia 6 de agosto, quinta-feira, com sessões às 10 horas e 30 minutos e às 15 horas e 30 minutos. Um filme de animação e aventura, com entrada gratuita, pois insere-se na iniciativa Férias do Verão, destinada a ATLs e público em geral.
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0: E nestes meses de verão, dias de calor e de férias, não deixe de fazer o percurso da Corela Grande ao Rio da Figueira, iniciando o percurso no Parque Urbano do Rio da Figueira, pela antiga Quinta da Corela Grande. Os espaços de lazer afundem-se com o reaproveitamento do património natural e arquitetónico. Disponibilizam-se piscinas, circuitos de manutenção e vários campos de jogos. Dispõe ainda de jardim, parque de merendas e parque infantil. De segunda a domingo, das 10 às 14 e das 15 às 19 horas. Não perca então a oportunidade de usufruir deste Parque Verde no coração da cidade de Santiago do Cacém. Percurso da Corela Grande ao Rio da Figueira. Tem muito para oferecer, para desfrutar nestes dias de verão, de calor e de férias.

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1: E chegamos assim ao final de mais uma edição do programa de Porta Aberta. Estamos de volta na próxima sexta-feira, entre as 13 e as 14 horas. Até lá. Fique...
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2: 5 toneladas de cocaína interceptadas em navio arrestado para o Porto de Sines.
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2: A Polícia Judiciária apreendeu cerca de 5 toneladas de cocaína e deteve 3 pessoas que se encontravam no interior do navio porta-contentores, arrestado na terça-feira pelas autoridades e encaminhado para o Porto de Sines. Em comunicado, a PJ revelou ter desmantelado um grupo criminoso dedicado à introdução de grandes quantidades de droga no continente europeu, utilizando o porta-contentores que transportava cerca de 5 toneladas de cocaína. A operação policial foi realizada pela Unidade Nacional de Combate ao Tráfico de Estupefacientes da PJ, em estreita articulação e cooperação com a Marinha e a Força Aérea Portuguesas. Segundo aquela força policial, a operação Skydrop envolveu meios das componentes naval e aérea do sistema de forças e permitiu deter 3 pessoas, 2 cidadãos estrangeiros em situação clandestina e irregular e um elemento da tripulação de nacionalidade estrangeira por fortes suspeitas de estar envolvido no esquema criminoso. Foram ainda apreendidos vários objetos utilizados no processo de navegação, arremesso de droga ao mar e transporte da cocaína. O navio proveniente de um país da América Latina foi detectado e abordado a cerca de 640 milhas náuticas de Lisboa, o equivalente a 1.185 quilómetros, em condições extremas de dificuldade. A investigação realizada no quadro do MAOC-N iniciou-se este mês de agosto no âmbito da cooperação policial internacional e em estreita colaboração e articulação com as autoridades policiais e judiciais do Reino Unido e de Espanha. O navio porta-contentores com os tripulantes clandestinos e a droga foi acompanhado pela Marinha até ao Porto de Sines, onde atracou na madrugada de terça-feira. Segundo fonte da Capitania do Porto de Sines, o navio saiu às 9h55 desta quarta-feira em direção ao Porto de Tânger, em Marrocos, onde está previsto chegar no próximo sábado. A GNR deteve um homem de 36 anos no domingo por suspeitas de tráfico de droga em Vila Nova de Santo André e apreendeu mais de 300 doses de cocaína e heroína, foi hoje revelado. Em comunicado, o Comando Territorial de Setúbal indicou que a detenção ocorreu no âmbito de uma ação de patrulhamento levada a cabo por militares do Posto Territorial de Santo André. Na operação, os militares da GNR abordaram um indivíduo que evidenciou um comportamento suspeito. No seguimento das diligências policiais, foi realizada uma revista pessoal de segurança, tendo sido possível verificar que o suspeito se encontrava na posse de produtos estupefacientes, explicou no comunicado a GNR. Na ação, resultou a apreensão de 113 doses de cocaína, 226 doses de heroína e mais de 620 euros em numerário. O suspeito foi detido, permanece nas instalações da GNR, até ser presente esta quarta-feira no Departamento de Investigação e Ação Penal de Setúbal para aplicação das medidas de coação. A Junta de Freguesia de Alcácer do Sal colocou em consulta pública um projeto de regulamento que prevê a atribuição de um apoio de 300 euros por cada criança nascida ou adotada naquela freguesia. O projeto Nascer em Santa Maria foi publicado em Diário da República esta segunda-feira, decorrendo a consulta pública durante 30 dias para a apresentação de sugestões pelos interessados. De acordo com o regulamento proposto, o incentivo será concedido uma única prestação através de vales ou de um mecanismo equivalente destinados à aquisição de artigos de puericultura e de outros bens para crianças em entidades aderentes. Podem beneficiar do apoio os requerentes que residam na freguesia há pelo menos 24 meses à data do nascimento ou da adoção. Quem não cumpre esse critério poderá receber um incentivo mediante o compromisso escrito de permanecer em Santa Maria do Castelo durante um período mínimo de 5 anos. A criança deverá residir com o requerente, que terá também de estar recenseado na freguesia quando legalmente aplicável, ou comprovar a residência efetiva e a morada fiscal neste território. O pedido deverá ser apresentado na sede da Junta até 6 meses após o nascimento ou a adoção, podendo o prazo ser prolongado por mais 3 meses em situações devidamente fundamentadas. A Junta estima cerca de 20 nascimentos anuais na freguesia e prevê uma dotação orçamental de 6 mil euros por ano para financiar esta medida. O apoio abrangerá apenas as crianças nascidas ou adotadas depois da entrada em vigor do regulamento. Depois da consulta pública, o projeto terá ainda de ser aprovado antes de entrar em vigor. É tudo, continuação de uma boa quarta-feira.
0: Temperatura atual, 27 graus.
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5: A seca e os incêndios podem contribuir para novas subidas dos preços dos alimentos. É o destaque desta edição do Pulsar Económico.

As temperaturas extremas, a seca e os incêndios rurais em vários países europeus estão a ameaçar a produção agrícola e podem provocar uma nova subida no preço do azeite, interrompendo a recente trajetória de descida dos custos. Em países como Portugal, Grécia, Itália e Espanha, os olivais têm enfrentado o impacto direto dos incêndios, cinzas, pragas e falta de água, o que coloca em risco o volume, a quantidade e qualidade da azeitona disponível para transformação. Os prejuízos estendem-se a outras culturas. Em França foi registada a perda de milhares de toneladas de hortícolas e prevê-se que a vindima na região de Champagne seja antecipada cerca de um mês para meados de agosto, com uma redução estimada de 10% na produção de uvas. A nível global, a União Europeia cortou as previsões de colheita para o girassol em 7%, milho em grão em 6%, batata com menos 3% e soja com uma quebra também de 3%, enquanto Espanha antecipa uma quebra acentuada na produção de cereais de 24 milhões para pouco mais de 18 milhões e meio de toneladas. Embora alguns países apresentem cenários excepcionais favoráveis devido à maior precipitação, como a Turquia, a Roménia e a Itália, onde se prevê um aumento de 10% na produção de trigo para pastelaria, o panorama europeu permanece marcado pela escassez de água, aumento dos custos de rega e pelo risco iminente de novos agravamentos nos preços dos alimentos ao consumidor. A entidade reguladora dos serviços energéticos aprovou novos períodos horários para as faturas de eletricidade, visando adaptar o sistema ao aumento da produção de energia renovável e incentivar uma utilização mais eficiente das redes. Esta mudança abrange cerca de 500 mil consumidores domésticos, com tarifários bi-horários e tri-horários, além de 70 mil clientes empresariais e industriais na opção tetra-horária, não tendo qualquer impacto nos consumidores com tarifa simples. A implementação das novas faixas horárias vai ocorrer entre 1 de julho e 31 de dezembro do próximo ano para os clientes residenciais e a partir de 1 de abril de 2027 para o segmento não residencial. Na prática, as alterações definem que na opção bi-horária o período de vazio sofre um atraso de meia hora, passando a iniciar-se às 22h30 em vez das 22 horas. Já nas opções tri-horária e tetra-horária, as horas de ponta, as mais caras, passam a concentrar-se marcadamente ao final do dia, eliminando os períodos de pico no período da manhã. O impacto financeiro na fatura poderá ser positivo ou negativo, pelo que, para beneficiarem financeiramente com estes novos horários, os consumidores vão ter de adaptar os seus hábitos, deslocando consumos mais pesados, como a utilização de máquinas de lavar e secar ou carregamento de veículos elétricos, para as horas mais baratas. Em julho, a energia solar fotovoltaica tornou-se pela primeira vez a principal fonte de produção mensal de eletricidade em Portugal. Segundo a REN, a produção renovável assegurou 53% do consumo no mês passado, com a solar a representar 19%, a hídrica 16% e a eólica 13%, também de contabilizar a biomassa com 5%, enquanto a produção não renovável abasteceu 13% e a importação proveniente de Espanha cobriu os restantes 34%. Apesar de a produtibilidade solar e eólica ter ficado abaixo da média histórica, ao contrário da hídrica, o consumo nacional de eletricidade aumentou 3% em julho, no acumulado dos primeiros 7 meses do ano, período no qual o consumo elétrico também subiu mais de 3%, as fontes renováveis garantiram 68% do consumo total, lideradas pela hídrica, com 27%, e eólica, com 24%. O gás respondeu por 14% e as importações de Espanha por 18%. De acordo com os dados da Associação Automóvel de Portugal, o mercado automóvel registrou um crescimento de 10,2% no acumulado de janeiro a julho, face ao mesmo período do ano passado, totalizando 180.423 novos veículos colocados em circulação. Desse total acumulado, a maior fatia pertenceu aos ligeiros de passageiros, com 155.237 unidades, seguindo-se os ligeiros de mercadorias, com 19.850, e os veículos pesados, 5.336 unidades. De referir ainda que no segmento dos ligeiros de passageiros novos, 74,9% utilizaram energias alternativas, sobretudo elétricos e híbridos, com os veículos 100% elétricos a representarem 26% das matrículas desse grupo. Analisando isoladamente o mês de julho de 2026, foram matriculados em Portugal 22.480 veículos, correspondendo a uma subida de 8,6% face a julho do ano passado.
Os preços das casas em Portugal atingiram novos máximos históricos em julho, ao registarem um aumento de 8% face ao mesmo período do ano passado e situando o valor do metro quadrado em cerca de 3.210 euros, segundo a plataforma Idealista. A subida de preços foi transversal a todas as regiões do país, com o maior crescimento a registar-se no centro, com 15,1%, Alentejo com 14,7% e Açores com 11%, além de todas as 20 capitais de distrito e regiões autónomas, destacando-se os maiores aumentos em Viseu, com 20,2%, Porto Alegre com 19,9% e Guarda 18,7%. Apesar de registar um crescimento mais moderado, de 4,1%, Lisboa continua a ser a cidade mais cara do país para comprar habitação, com um preço mediano de 6.260 euros por metro quadrado, seguida pelo Porto, com 4.276 euros por metro quadrado, com uma subida de 8,4%. Funchal com 4.036 euros por metro quadrado e Faro com 3.885 euros por metro quadrado são as cidades que se seguem como as mais caras do país. No extremo oposto, Castelo Branco afirmou-se como a cidade mais barata, com um valor mediano de 1.041 euros por metro quadrado, figurando também abaixo da barreira dos 2.000 euros por metro quadrado. As cidades de Vila Real, que registra 1.432 euros, Beja 1.536 euros e Leiria com 1.927 euros por metro quadrado.

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0: Temperatura atual, 27 graus.
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2: 5 toneladas de cocaína interceptadas em navio arrestado para o Porto de Sines.
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2: A Polícia Judiciária apreendeu cerca de 5 toneladas de cocaína e deteve 3 pessoas que se encontravam no interior do navio porta-contentores, arrestado na terça-feira pelas autoridades e encaminhado para o Porto de Sines. Em comunicado, a PJ revelou ter desmantelado um grupo criminoso dedicado à introdução de grandes quantidades de droga no continente europeu, utilizando o porta-contentores que transportava cerca de 5 toneladas de cocaína. A operação policial foi realizada pela Unidade Nacional de Combate ao Tráfico de Estupefacientes da PJ, em estreita articulação e cooperação com a Marinha e a Força Aérea Portuguesas. Segundo aquela força policial, a operação Skydrop envolveu meios das componentes naval e aérea do sistema de forças e permitiu deter 3 pessoas, 2 cidadãos estrangeiros em situação clandestina e irregular e um elemento da tripulação de nacionalidade estrangeira por fortes suspeitas de estar envolvido no esquema criminoso. Foram ainda apreendidos vários objetos utilizados no processo de navegação, arremesso de droga ao mar e transporte da cocaína. O navio proveniente de um país da América Latina foi detectado e abordado a cerca de 640 milhas náuticas de Lisboa, o equivalente a 1.185 quilómetros, em condições extremas de dificuldade. A investigação realizada no quadro do MAOC-N iniciou-se este mês de agosto no âmbito da cooperação policial internacional e em estreita colaboração e articulação com as autoridades policiais e judiciais do Reino Unido e de Espanha. O navio porta-contentores com os tripulantes clandestinos e a droga foi acompanhado pela Marinha até ao Porto de Sines, onde atracou na madrugada de terça-feira. Segundo fonte da Capitania do Porto de Sines, o navio saiu às 9h55 desta quarta-feira em direção ao Porto de Tânger, em Marrocos, onde está previsto chegar no próximo sábado. A GNR deteve um homem de 36 anos no domingo por suspeitas de tráfico de droga em Vila Nova de Santo André e apreendeu mais de 300 doses de cocaína e heroína, foi hoje revelado. Em comunicado, o Comando Territorial de Setúbal indicou que a detenção ocorreu no âmbito de uma ação de patrulhamento levada a cabo por militares do Posto Territorial de Santo André. Na operação, os militares da GNR abordaram um indivíduo que evidenciou um comportamento suspeito. No seguimento das diligências policiais, foi realizada uma revista pessoal de segurança, tendo sido possível verificar que o suspeito se encontrava na posse de produtos estupefacientes, explicou no comunicado a GNR. Na ação, resultou a apreensão de 113 doses de cocaína, 226 doses de heroína e mais de 620 euros em numerário. O suspeito foi detido, permanece nas instalações da GNR, até ser presente esta quarta-feira no Departamento de Investigação e Ação Penal de Setúbal para aplicação das medidas de coação. A Junta de Freguesia de Alcácer do Sal colocou em consulta pública um projeto de regulamento que prevê a atribuição de um apoio de 300 euros por cada criança nascida ou adotada naquela freguesia. O projeto Nascer em Santa Maria foi publicado em Diário da República esta segunda-feira, decorrendo a consulta pública durante 30 dias para a apresentação de sugestões pelos interessados. De acordo com o regulamento proposto, o incentivo será concedido uma única prestação através de vales ou de um mecanismo equivalente destinados à aquisição de artigos de puericultura e de outros bens para crianças em entidades aderentes. Podem beneficiar do apoio os requerentes que residam na freguesia há pelo menos 24 meses, à data do nascimento ou da adoção. Quem não cumpre esse critério poderá receber um incentivo mediante o compromisso escrito de permanecer em Santa Maria do Castelo durante um período mínimo de 5 anos. A criança deverá residir com o requerente, que terá também de estar recenseado na freguesia, quando legalmente aplicável, ou comprovar a residência efetiva e a morada fiscal neste território. O pedido deverá ser apresentado na sede da Junta até 6 meses após o nascimento ou a adoção, podendo o prazo ser prolongado por mais 3 meses em situações devidamente fundamentadas. A Junta estima cerca de 20 nascimentos anuais na freguesia e prevê uma dotação orçamental de 6 mil euros por ano para financiar esta medida. O apoio abrangerá apenas as crianças nascidas ou adotadas depois da entrada em vigor do regulamento. Depois da consulta pública, o projeto terá ainda de ser aprovado antes de entrar em vigor. É tudo, continuação de uma boa quarta-feira.
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1: E está a chegar ao fim a edição da tarde. Entre as 2 e as 5, caminhamos a passos largos para o topo da hora. A seguir às 5, o Suzano está cá e promete trazer grandes canções e também boas recordações com grandes músicas que o levam até às 7 da tarde e o levam também de regresso a casa aqui no litoral alentejano. Não tenha dúvida, é a melhor companhia no regresso a casa de segunda a sexta-feira entre as 5 e as 7 da tarde. Eu estou de volta amanhã. Continuação de uma ótima quarta-feira.

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2: São agora 5 horas mais 4 minutos. Estamos de partida para mais um final de tarde na M24. Eu sou o Suzano e vou ficar consigo até bem perto das 7 da tarde.
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0: É o amor de agosto, é o amor deste mês, aqui com esta parceria na M24, que fechou esta primeira sequência de música para este final de tarde, quarta-feira, 5 de agosto. Amor de agosto com Aragão e Mariana Pereira na sua rádio. Já sabe, muito boa música, até bem perto das 7 é o que lhe proponho também. Como sempre, tenho algumas sugestões para si. Regressa a casa. Gosto de lhe fazer companhia. Gosto, sim senhora, no seu regresso a casa depois do dia de trabalho, que eu espero tenha corrido bem. Correu? Ótimo. É isso que se pretende, que tenha tido um fantástico dia de trabalho e agora aproveitar este final de tarde que está. Quanto a si que está de férias, também espero que elas estejam a correr como as programou. Mais música já a seguir no seu rádio.
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0: Emotions, Bitches com Samantha Singh na M24, a quem damos os parabéns, cantoras Samantha Singh, cantora australiana que está hoje a comemorar mais um ano de vida e já lá vão 75. Ela que atingiu o auge do sucesso da sua carreira ao conhecer exatamente os Bee Gees por volta de metade da década de 70, quando Barry Gibb, o vocalista da banda, um dos elementos da banda, enfim, produziu para ela a canção que acabámos de escutar por aqui, Emotion. Parabéns à artista. Bom, agora tenho proposta para si. Uma proposta. São três, mas no fundo a girar à volta do mesmo espetáculo. Vamos por partes. O Pátio das Artes de Sines recebe no próximo dia 8, sábado, às 22 horas, um concerto da Orquestra Italiana Jovens Músicos do Val de Ossola, GMO. Uma formação criada em 2001 pelo maestro Alberto Lanza para proporcionar a jovens músicos a experiência da prática orquestral, reunindo instrumentos de sopro, cordas, percussão, instrumentos digitais. Integrado na sua digressão por Portugal, o espetáculo apresenta um novo repertório, música sem fronteiras, uma viagem musical que atravessa diferentes culturas e geografias, do Japão à Hungria, da Grécia ao México, passando pelo Médio Oriente e por África. Isto em Sines, no sábado, com entrada livre no Pátio das Artes do Centro de Artes de Sines. Mas antes disso, já amanhã, esta orquestra vai estar em Vila Nova de Santo André. O concerto será no Parque Central a partir das 21h30, com entrada livre. E dia 9, domingo, esta mesma orquestra realiza o concerto em Santiago de Cacém, no Auditório Municipal António Chen, também com entrada gratuita a partir também das 9h30 da noite.
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Catavento da Sé com o fantástico António Zambujo. Recordo que no dia 14 deste mês ele vai estar por Ourique por ocasião das festas de Santa Maria. As tradicionais festas de Santa Maria acontecem de 13 a 16. Ourique volta assim a celebrar durante 4 dias com concertos, bailes, largada de touros, cerimónias religiosas, atividades para crianças e também animação de rua. Tudo isto com entrada livre, não tem que pagar nada. O António Zambujo, recordo, 14 de agosto. É uma sexta-feira, se a memória não me falha aqui. Por falar em festas, este sábado está aí mais uma edição da Mostra Gastronómica do Pão Alentejano, em São Domingos, com festa e muito convívio. Passo por lá para provar os sabores do Alentejo com o pão, o bom do pão alentejano como principal ingrediente. Ouvir bom canto alentejano, os moços do canto estão por lá, boa disposição com Ana Arbentinha, baile com Marco Filipe é no sábado, em São Domingos, a sexta Mostra Gastronómica do Pão Alentejano. Na costa de Santo André, a festa de São Romão, mais uma festa tradicional, sexta, sábado e domingo, 7, 8 e 9, festas de São Romão, com a recriação dos seculares banhos de São Romão, que toda a gente gosta sempre de ver, não é? E os que participam gostam também de participar. Venda de fruta e doçaria da região, quermesse, bailes, música tradicional e muito mais a acontecer durante este fim de semana na costa de Santo André. A proposta é simples: passa o dia na praia e depois vá para a festa. São 3 dias, sexta, sábado e domingo. www.radiom24.pt.

0: Castelo de Cartas é Ciro na M24. Ele que este sábado vai estar no Carvalhal, exatamente por ocasião da Feira de São Romão, que acontece, começa já amanhã, quinta-feira, e vai até domingo. Por lá também vai passar Viramilho, com um concerto na quinta-feira, é isso mesmo. Sexta-feira, Luís Trigacheiro, no sábado Ciro, no domingo Jorge Guerreiro. Há também bailes, DJs, enfim, e muito mais. Na Feira de São Romão, com entradas gratuitas no Carvalhal. É, então, uma sugestão que aqui lhe deixo. As festas de Santa Cruz estão quase aí a chegar, no Largo da Igreja, 14, 15 e 16. Tomem aí nota na sua agenda, serão 3 dias de festa, onde não irá faltar o convívio, alegria e boa disposição, como sempre. E as festas de verão da Ermida Estado também estão quase aí a chegar, também nas mesmas datas, 14, 15 e 16, DJs, concertos, enfim, e é claro, esses momentos de convívio no Largo 1º de Maio, o Largo dos Chafariz, as festas de verão em Ermida Estado.
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0: À hora certa na M24, as notícias da região são atualizadas com o jornalista Helga Nobre, e logo a seguir o mundo da economia no Pulsar Económico.
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3: 5 toneladas de cocaína interceptadas em navio arrestado para o Porto de Sines. GNR detém homem e apreende droga em Vila Nova de Santo André. Quase todas as bacias hidrográficas com quantidade de água acima do normal em julho.
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3: A Polícia Judiciária apreendeu cerca de 5 toneladas de cocaína e deteve 3 pessoas que se encontravam no interior do navio porta-contentores, arrestado na terça-feira pelas autoridades e encaminhado para o Porto de Sines. Em comunicado, a PJ revelou ter desmantelado um grupo criminoso dedicado à introdução de grandes quantidades de droga no continente europeu, utilizando o porta-contentores que transportava cerca de 5 toneladas de cocaína. A operação policial foi realizada pela Unidade Nacional de Combate ao Tráfico de Estupefacientes da PJ, em estreita articulação e cooperação com a Marinha e a Força Aérea Portuguesas. Segundo aquela força policial, a operação Skydrop envolveu meios das componentes naval e aérea do sistema de forças e permitiu deter 3 pessoas, 2 cidadãos estrangeiros em situação clandestina e irregular e um elemento da tripulação de nacionalidade estrangeira por fortes suspeitas de estar envolvido no esquema criminoso. Foram ainda apreendidos vários objetos utilizados no processo de navegação, arremesso de droga ao mar e transporte da cocaína. O navio proveniente de um país da América Latina foi detectado e abordado a cerca de 640 milhas náuticas de Lisboa, o equivalente a 1.185 quilómetros, em condições extremas de dificuldade. A investigação realizada no quadro do MAOC-N iniciou-se este mês de agosto no âmbito da cooperação policial internacional e em estreita colaboração e articulação com as autoridades policiais e judiciais áreas do Reino Unido e de Espanha. O navio porta-contentores com os tripulantes clandestinos e a droga foi acompanhado pela Marinha até ao Porto de Sines, onde atracou na madrugada de terça-feira. Segundo fonte da Capitania do Porto de Sines, o navio saiu às 9h55 desta quarta-feira em direção ao Porto de Tânger, em Marrocos, onde está previsto chegar no próximo sábado. A GNR deteve um homem de 36 anos no domingo por suspeitas de tráfico de droga em Vila Nova de Santo André e apreendeu mais de 300 doses de cocaína e heroína, foi hoje revelado. Em comunicado, o Comando Territorial de Setúbal indicou que a detenção ocorreu no âmbito de uma ação de patrulhamento levada a cabo por militares do Posto Territorial de Santo André. Na operação, os militares da GNR abordaram um indivíduo que evidenciou um comportamento suspeito. No seguimento das diligências policiais, foi realizada uma revista pessoal de segurança, tendo sido possível verificar que o suspeito se encontrava na posse de produtos estupefacientes, explicou no comunicado a GNR. Na ação, resultou a apreensão de 113 doses de cocaína, 226 doses de heroína e mais de 620 euros em numerário. O suspeito foi detido, permanece nas instalações da GNR até ser presente esta quarta-feira no Departamento de Investigação e Ação Penal de Setúbal para aplicação das medidas de coação. Todas as bacias de Portugal continental, com exceção das do Lima e do Mondego, no norte, apresentavam no fim de julho quantidades de água acima do normal, segundo o Sistema Nacional de Informação dos Recursos Hídricos. A bacia do Lima estava no último dia do mês passado a 51% do seu volume, enquanto a do Mondego a 74%, quando o normal é de 65% e de 78%, respectivamente. A bacia do Oeste era a que mais água reservava, estando a 100%, seguida das bacias do Mira, a 94%, e do Barlavento, a 86%. De acordo com o sistema, as bacias com menos água eram as do Lima, com 51%, seguida das do Ave, com 66%, e Douro, com 71%. Das 60 albufeiras monitorizadas, 21 apresentam disponibilidades hídricas superiores a 80% do volume total e não existiam, no final de julho, albufeiras com disponibilidade inferior a 40% do volume total. A cada bacia hidrográfica pode corresponder mais do que uma albufeira. A Junta de Freguesia de Alcácer do Sal colocou em consulta pública um projeto de regulamento que prevê a atribuição de um apoio de 300 euros por cada criança nascida ou adotada naquela freguesia. O projeto Nascer em Santa Maria foi publicado em Diário da República esta segunda-feira, decorrendo a consulta pública durante 30 dias para a apresentação de sugestões pelos interessados. De acordo com o regulamento proposto, o incentivo será concedido uma única prestação através de vales ou de um mecanismo equivalente destinados à aquisição de artigos de puericultura e de outros bens para crianças em entidades aderentes. Podem beneficiar do apoio os requerentes que residam na freguesia há pelo menos 24 meses, à data do nascimento ou da adoção. Quem não cumpre esse critério poderá receber um incentivo mediante o compromisso escrito de permanecer em Santa Maria do Castelo durante um período mínimo de 5 anos. A criança deverá residir com o requerente, que terá também de estar recenseado na freguesia, quando legalmente aplicável, ou comprovar a residência efetiva e a morada fiscal neste território. O pedido deverá ser apresentado na sede da Junta até 6 meses após o nascimento ou a adoção, podendo o prazo ser prolongado por mais 3 meses em situações devidamente fundamentadas. A Junta estima cerca de 20 nascimentos anuais na freguesia e prevê uma dotação orçamental de 6 mil euros por ano para financiar esta medida. O apoio abrangerá apenas as crianças nascidas ou adotadas depois da entrada em vigor do regulamento. Depois da consulta pública, o projeto terá ainda de ser aprovado antes de entrar em vigor. O Programa Regional Alentejo 2030 disponibilizou 500 mil euros para apoiar projetos de valorização do património cultural nos municípios do Alentejo Litoral, no âmbito de um aviso com uma dotação global de 5 milhões 340 mil euros. O concurso Valorização do Património Cultural, financiado pelo Fundo Europeu de Desenvolvimento Regional, destina-se a investimentos na recuperação, conservação e qualificação de património histórico e cultural, incluindo museus. Terão prioridade as intervenções em bens imóveis classificados, nomeadamente património de interesse municipal, com o objetivo de melhorar a sua proteção e fruição pública, reforçar a oferta cultural e aumentar a atratividade turística dos territórios. Podem apresentar candidaturas os municípios e as entidades privadas sem fins lucrativos que desenvolvam o projeto em cooperação com as autarquias abrangidas pelas estratégias territoriais das comunidades intermunicipais. Os apoios podem atingir uma taxa máxima de cofinanciamento de 85%, além dos 500 mil euros destinados à comunidade intermunicipal do Alentejo Litoral. O aviso reserva 3,33 milhões de euros para o Alentejo Central, 921 mil euros para o Alto Alentejo, cerca de 341 mil euros para o Baixo Alentejo e 250 mil euros para a Lesíria do Tejo. Segundo o Alentejo 2030, os projetos deverão contribuir para a preservação sustentável dos recursos culturais, a criação de novos públicos, o aumento da procura turística e a dinamização da economia local. As candidaturas decorrem por fases, com o primeiro período a terminar a 31 deste mês. A submissão de projetos mantém-se aberta até 30 de junho de 2027. O período de candidaturas aos Prémios Boas Práticas do Associativismo Jovem 2026 está aberto até 31 deste mês, divulgou a Direção Regional do Alentejo do Instituto Português do Desporto e Juventude. Esta iniciativa visa distinguir projetos e ações de excelência desenvolvidos por associações juvenis, associações de estudantes e respectivas federações que sejam promotores da cidadania ativa, a inovação social, a inclusão e a participação dos jovens na vida das comunidades. Segundo o IPDJ, em cada direção regional serão atribuídos por categoria um prémio regional no valor de 1.750 euros e 5 menções honrosas no valor de 500 euros cada. É tudo. Continuação de uma boa quarta-feira.
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0: Temperatura atual, 25 graus.
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2: E a seguir o Pulsar Económico.
5: A seca e os incêndios podem contribuir para novas subidas dos preços dos alimentos. É o destaque desta edição do Pulsar Económico.

0: As temperaturas extremas, a seca e os incêndios rurais em vários países europeus estão a ameaçar a produção agrícola e podem provocar uma nova subida no preço do azeite, interrompendo a recente trajetória de descida dos custos. Em países como Portugal, Grécia, Itália e Espanha, os olivais têm enfrentado o impacto direto dos incêndios, cinzas, pragas e falta de água, o que coloca em risco o volume, a quantidade e qualidade da azeitona disponível para transformação. Os prejuízos estendem-se a outras culturas. Em França foi registada a perda de milhares de toneladas de hortícolas e prevê-se que a vindima na região de Champagne seja antecipada cerca de um mês para meados de agosto, com uma redução estimada de 10% na produção de uvas. A nível global, a União Europeia cortou as previsões de colheita para o girassol em 7%, milho em grão em 6%, batata com menos 3% e soja com uma quebra também de 3%, enquanto Espanha antecipa uma quebra acentuada na produção de cereais de 24 milhões para pouco mais de 18 milhões e meio de toneladas. Embora alguns países apresentem cenários excepcionais favoráveis devido à maior precipitação, como a Turquia, a Roménia e a Itália, onde se prevê um aumento de 10% na produção de trigo para pastelaria, o panorama europeu permanece marcado pela escassez de água, aumento dos custos de rega e pelo risco iminente de novos agravamentos nos preços dos alimentos ao consumidor. A entidade reguladora dos serviços energéticos aprovou novos períodos horários para as faturas de eletricidade, visando adaptar o sistema ao aumento da produção de energia renovável e incentivar uma utilização mais eficiente das redes. Esta mudança abrange cerca de 500 mil consumidores domésticos, com tarifários bi-horários e tri-horários, além de 70 mil clientes empresariais e industriais na opção tetra-horária, não tendo qualquer impacto nos consumidores com tarifa simples. A implementação das novas faixas horárias vai ocorrer entre 1 de julho e 31 de dezembro do próximo ano para os clientes residenciais e a partir de 1 de abril de 2027 para o segmento não residencial. Na prática, as alterações definem que na opção bi-horária, o período de vazio sofre um atraso de meia hora, passando a iniciar-se às 22h30 em vez das 22 horas. Já nas opções tri-horária e tetra-horária, as horas de ponta, as mais caras, passam a concentrar-se marcadamente ao final do dia, eliminando os períodos de pico no período da manhã. O impacto financeiro na fatura poderá ser positivo ou negativo, pelo que, para beneficiarem financeiramente com estes novos horários, os consumidores vão ter de adaptar os seus hábitos, deslocando consumos mais pesados, como a utilização de máquinas de lavar e secar ou o carregamento de veículos elétricos, para as horas mais baratas. Em julho, a energia solar fotovoltaica tornou-se pela primeira vez a principal fonte de produção mensal de eletricidade em Portugal. Segundo a REN, a produção renovável assegurou 53% do consumo no mês passado, com a solar a representar 19%, a hídrica 16% e a eólica 13%, também de contabilizar a biomassa com 5%, enquanto a produção não renovável abasteceu 13% e a importação proveniente de Espanha cobriu os restantes 34%. Apesar de a produtibilidade solar e eólica ter ficado abaixo da média histórica, ao contrário da hídrica, o consumo nacional de eletricidade aumentou 3% em julho, no acumulado dos primeiros 7 meses do ano, período no qual o consumo elétrico também subiu mais de 3%, as fontes renováveis garantiram 68% do consumo total, lideradas pela hídrica, com 27%, e eólica, com 24%. O gás respondeu por 14% e as importações de Espanha por 18%. De acordo com os dados da Associação Automóvel de Portugal, o mercado automóvel registrou um crescimento de 10,2% no acumulado de janeiro a julho, face ao mesmo período do ano passado, totalizando 180.423 novos veículos colocados em circulação. Desse total acumulado, a maior fatia pertenceu aos ligeiros de passageiros, com 155.237 unidades, seguindo-se os ligeiros de mercadorias, com 19.850, e os veículos pesados, 5.336 unidades. De referir ainda que no segmento dos ligeiros de passageiros novos, 74,9% utilizaram energias alternativas, sobretudo elétricos e híbridos, com os veículos 100% elétricos a representarem 26% das matrículas desse grupo. Analisando isoladamente o mês de julho de 2026, foram matriculados em Portugal 22.480 veículos, correspondendo a uma subida de 8,6% face a julho do ano passado. Os preços das casas em Portugal atingiram novos máximos históricos em julho, ao registarem um aumento de 8% face ao mesmo período do ano passado e situando o valor do metro quadrado em cerca de 3.210 euros, segundo a plataforma Idealista. A subida de preços foi transversal a todas as regiões do país, com o maior crescimento a registar-se no centro, com 15,1%, Alentejo com 14,7% e Açores com 11%, além de todas as 20 capitais de distrito e regiões autónomas, destacando-se os maiores aumentos em Viseu, com 20,2%, Porto Alegre com 19,9% e Guarda 18,7%. Apesar de registar um crescimento mais moderado de 4,1%, Lisboa continua a ser a cidade mais cara do país para comprar habitação, com um preço mediano de 6.260 euros por metro quadrado, seguida pelo Porto, com 4.276 euros por metro quadrado, com uma subida de 8,4%. Funchal com 4.036 euros por metro quadrado e Faro com 3.885 euros por metro quadrado são as cidades que se seguem como as mais caras do país. No extremo oposto, Castelo Branco afirmou-se como a cidade mais barata, com um valor mediano de 1.041 euros por metro quadrado, figurando também abaixo da barreira dos 2.000 euros por metro quadrado. As cidades de Vila Real, que registra 1.432 euros, Beja 1.536 euros e Leiria com 1.927 euros por metro quadrado.
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1: São agora 6 horas mais 22 minutos.
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1: De partida para mais uma hora neste final de tarde, quarta-feira, 5 de agosto, na M24. Eu sou o Sultano e vou ficar consigo até bem perto das 7. Boa tarde.
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0: Matias Damasio com os da Manhã, 24 agora, 28 minutos para 7. Olhamos o tempo que vai fazer amanhã. Segundo o Instituto Português do Mar e da Atmosfera, vamos ter um dia a sol com céu pouco nublado ou mesmo limpo. O vento vai soprar fraco a moderado, soprando por vezes forte na faixa costeira, a partir da tarde também nas terras altas. Para amanhã teremos uma pequena subida de temperatura máxima, máximas previstas de 26 graus para Sines, Santiago de Passanha, Odmira 28, 30, 31 para Lisboa, Setúbal e Grândola 33, Alcácer do Sal, Aljustrel, Ourique, Beja e Faro 35 e Évora poderá chegar aos 36 graus.
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1: Estávamos com o GNR As Dunas na M24. E que tal as suas férias? Muitos passeios pelas dunas, não é? Está-se bem. São aí magníficos dias de praia, aproveite bem. Estávamos aqui a ouvir o GNR. Recordo que eles vão estar em Grândola no último dia deste mês, exatamente 31 de agosto, por ocasião da Feira de Agosto, que acontece de 27 a 31. É para tomar nota aí na sua agenda mesmo. Amanhã é quinta-feira e tenho duas propostas para si, uma em Odmira, outra em Sines. Vamos por partes em Odmira, a iniciativa às quintas no Quintal. Esta quinta-feira, dia 6, a partir das 21h30, o Quintal da Música em Odmira recebe a magia do jazz pela Associação Jazz e não só, num espetáculo que reúne músicos de diferentes gerações num encontro marcado pela criatividade, improvisação e também, claro, partilha musical. A entrada é gratuita a partir das 21h30 da noite. E amanhã, em Sines, também, a partir das 21h30 da noite, o Pátio das Artes, no Centro de Artes de Sines, recebe a música cabo-verdiana, que está assim de regresso ao Pátio das Artes, com um concerto de Jude Pina, no âmbito do programa Alcaça, animação do Pátio das Artes às quintas. O Sarau Cabo Verde resulta da parceria entre o município de Sines, através da Biblioteca Municipal, Centro de Artes de Sines e a Associação Cabo-Verdiana de Sines e Santiago de Cacém, no âmbito do projeto A Cultura-te, a Interculturalidade na Cidade. A entrada é livre. Então, amanhã, concerto com Jude Pina. Será o Cabo Verde, no Pátio das Artes, no Centro de Artes Sines, a partir das 21h30.

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0: Taylor Swift na M24, agora estamos a 4 minutos das 7, está na altura de me despedir-se. E como sempre, foi um gosto passar mais um final de tarde na sua companhia. Estou de regresso amanhã, à mesma hora. Desejo-lhe a continuação de uma ótima quarta-feira, ou pelo menos o que dela resta. E dá um bocadinho. Aproveite bem. Até amanhã.
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0: São 20 horas e 2 minutos.
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7: Alentejo Litoral recebe 500 mil euros para valorizar o património cultural.
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7: O Programa Regional Alentejo 2030 disponibilizou 500 mil euros para apoiar projetos de valorização do património cultural nos municípios do Alentejo Litoral, no âmbito de um aviso com uma dotação global de 5 milhões 340 mil euros. O concurso Valorização do Património Cultural, financiado pelo Fundo Europeu de Desenvolvimento Regional, destina-se a investimentos na recuperação, conservação e qualificação de património histórico e cultural, incluindo museus. Terão prioridade as intervenções em bens imóveis classificados, nomeadamente património de interesse municipal, com o objetivo de melhorar a sua proteção e fruição pública, reforçar a oferta cultural e aumentar a atratividade turística dos territórios. Podem apresentar candidaturas os municípios e as entidades privadas sem fins lucrativos que desenvolvam o projeto em cooperação com as autarquias abrangidas pelas estratégias territoriais das comunidades intermunicipais. Os apoios podem atingir uma taxa máxima de cofinanciamento de 85%, além dos 500 mil euros destinados à Comunidade Intermunicipal do Alentejo Litoral. O aviso reserva 3,33 milhões de euros para o Alentejo Central, 921 mil euros para o Alto Alentejo, cerca de 341 mil euros para o Baixo Alentejo e 250 mil euros para a Lesíria do Tejo. Segundo o Alentejo 2030, os projetos deverão contribuir para a preservação sustentável dos recursos culturais, a criação de novos públicos, o aumento da procura turística e a dinamização da economia local. As candidaturas decorrem por fases, com o primeiro período a terminar a 31 deste mês. A submissão de projetos mantém-se aberta até 30 de junho de 2027. A GNR deteve um homem de 36 anos no domingo por suspeitas de tráfico de droga em Vila Nova de Santo André e apreendeu perto de 400 doses de cocaína e heroína, foi hoje revelado. Em comunicado, o Comando Territorial de Setúbal indicou que a detenção ocorreu no âmbito de uma ação de patrulhamento levada a cabo por militares do posto territorial de Santo André. Na operação, os militares da GNR abordaram um indivíduo que evidenciou um comportamento suspeito. No seguimento das diligências policiais, foi realizada uma revista pessoal de segurança, tendo sido possível verificar que o suspeito se encontrava na posse de produtos estupefacientes, explicou no comunicado a GNR. Da ação, resultou a apreensão de 113 doses de cocaína, 226 doses de heroína e mais de 620 euros em numerário. O suspeito foi detido, permanece nas instalações da GNR até ser presente esta quarta-feira no Departamento de Investigação e Ação Penal de Setúbal para aplicação das medidas de coação. A iniciativa Noites no Largo regressa este mês ao Concelho de Santiago do Cacém com a apresentação da peça A Bilha Quebrada pela BAL 17, a Companhia de Teatro na Educação do Baixo Alentejo. O espetáculo vai percorrer 12 localidades entre 13 e 30 deste mês de agosto, numa iniciativa promovida pela Câmara de Santiago do Cacém e pela Companhia de Teatro, com o apoio das juntas de freguesia. A programação começa às 21 horas com uma arruada musical pelas ruas de cada localidade, seguindo-se o início da peça às 21h30. As sessões são gratuitas e procuram reforçar a descentralização cultural e aproximar o teatro de rua das populações. A primeira apresentação está marcada para 13 de agosto no Largo da República, em Alvalade, seguindo-se a Costa de Santo André no dia 14 e Cercal do Alentejo no dia 15. A peça passa depois por Val de Água, Cruz de João Mendes, A Bela, Santiago do Cacém, Ermida Estado, Santa Cruz, Vila Nova de Santo André e São Domingos, entre 19 e 29. A última sessão realiza-se no dia 30, no pátio da Sala de Convívio da Associação de Moradores de São Bartolomeu da Serra. Por hoje é tudo. Regresso à sua companhia amanhã às 9. Continuação de uma boa noite. Bom resto de quarta-feira.
0: Temperatura atual, 24 graus.
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0: São 20 horas e 41 minutos.
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0: Temperatura atual, 23 graus.
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0: São 23 horas.
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0: Temperatura atual, 21 graus.
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0: É meia-noite e 2 minutos.
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0: Temperatura atual, 20 graus.
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0: É uma hora e um minuto.
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